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7: 94.

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6: 10 horas.
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8: Olá, seja muito bem-vindo, seja muito bem-vinda ao nosso Moment Love desta quinta-feira. Hoje, feriado, em 4 de junho de 2026. Eu sou Kleber Salles e a partir de agora você vai conferir, vai encontrar as mais românticas através das ondas do rádio, as músicas que mexem com o seu coração. Você ouve aqui agora no nosso Moment Love. Para a gente começar já de cara, sem perder tempo, né? Vamos trazer aqui essa linda canção de Johnny Rivers.

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Eric Carmen com Hungry Eyes aqui no nosso Moment Love. As mais especiais para você curtir juntos, junto com a gente. Ou se você estiver também com aquela pessoa especial, com a pessoa amada, aí com certeza fica muito melhor, hein?

0: Vanessa da Mata no Moment Love, com Boa Sorte, fechando o nosso primeiro bloco da nossa quinta-feira. Fique ligado, daqui a pouco tem mais músicas. Já já tem também o nosso momento de tradução por aqui, hein? Fique ligado no Moment Love.
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8: 10h34.
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0: E para abrir o segundo bloco do Moment Love de hoje, tem One Direction com Night Changes.

0: Alan Jackson, I'll Try. Aqui no Moment to Love teve Vaya com Dios, também com What's a Woman. E agora a gente traz ele, um dos maiores cantores pop românticos do Brasil, cantando ao vivo. O que que há? Fábio Júnior, na edição desta super quinta-feira do Moment Love.
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0: One Chain Melody, aqui no Moment Love, The Righteous Brothers, fechando mais uma sequência. Fique ligado, daqui a pouquinho a gente abre a segunda hora do Moment Love de hoje. Não saia daí.
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4: 11:07.
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6: E agora tem o momento de tradução aqui do nosso Moment Love no quadro Love in Words. Paulinha Esteves traduzindo uma canção hoje de Alan Jackson.
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0: Phil Collins com One More Night. Phil Collins pedindo apenas uma chance para o amor aqui no nosso Moment Love. Apenas uma noite, né? Continue ligado. Depois do intervalo, a gente traz mais uma sequência.
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5: 11:40.
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0: No Moment Love, chegando o sucesso de Biafra. Te amo.

Submerso, aqui no Moment Love. As mais românticas de todos os estilos você confere com a gente na programação desta quinta-feira. E agora, um super clássico que ficou imortalizada aí na voz de Diana Ross e Lionel Rich, a gente ouve com Tom Jones, Endless Love.

0: Clinton Cam aqui no nosso Moment Love, finalizando a edição de hoje. Eu sou Kleber Salles e volto amanhã aqui neste mesmo horário com as mais belas canções românticas. Um grande abraço para você, fique com Deus e até amanhã. Tchau, tchau.
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1: Por que que você tá fazendo isso comigo? Isso não leva ninguém a nada. Se liga nessa ideia.

0: Obrigado, gente.
1: Obrigado.
0: Obrigado.
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7: Você sabe por que Santos Dumont inventou o relógio de pulso? O pai da aviação talvez não imaginasse que o relógio de pulso seria tão popular quanto é hoje. Santos Dumont inventou porque pretendia medir o tempo de voo de suas aeronaves. Como não queria tirar a mão do manche para sacar o relógio do bolso, encomendou ao joalheiro Cartier um modelo que ficasse fixo em seu pulso.
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10: 4 e 29.

0: 34 e 36.
1: E muitos relacionamentos, a gente não tem de volta o amor que a gente dá, e mesmo assim fica difícil terminar.

0: aí, você ficaria com alguém igual você ou não? Eu ficaria com alguém igual vocês, viu, gente? O resto da vida, se precisasse.
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0: 4:57.
1: Filho, por que tá tão calado? Não quer sair do quarto? O que que aconteceu? Olha, só quero que cê saiba que o pai, além de pai, também é amigo seu.

O destino deve estar nos olhando com aquela cara de quem diz: eu tentei juntar vocês dois.

0: Gostou? 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

Oi, me responde. Você tá aí? O que que tá acontecendo?

Tchau. Fica com Deus. Ó.

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2: A chamada geração prateada deve transformar completamente o mercado de saúde no Brasil nas próximas décadas. Um estudo da Data 8 projeta que até 2044, pessoas com 50 anos ou mais serão responsáveis por metade de todo o consumo das famílias brasileiras com produtos e serviços ligados à saúde. Hoje, os brasileiros acima dos 50 anos representam cerca de 27% da população, mas já concentram 35% dos gastos com medicamentos, planos de saúde, suplementos e serviços médicos. Segundo o levantamento Mercado Prateado, consumo dos brasileiros 50 mais e projeções, esse consumo deve atingir 559 bilhões em 2044, dentro de um mercado total estimado em 1,1 trilhão de reais. O avanço acompanha o envelhecimento acelerado da população brasileira. Em 2024, o país tinha cerca de 59 milhões de pessoas acima dos 50 anos. Em 2044, a projeção é que esse número chegue a 92 milhões, representando aproximadamente 40% da população total. O estudo aponta que esse movimento deve impactar diretamente áreas como saúde, alimentação, turismo, tecnologia, bem-estar e qualidade de vida. Eu sou Kleber Salles e volto daqui a pouco com mais informações para você dentro do nosso Repórter Destaque desta quinta-feira, 4 de junho.
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6: Agora são 6:03, bom dia.

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2: Você é um sonhador? Você consegue transformar os seus sonhos em realidade? Eu espero que sim. Espero que grande parte dos seus sonhos possa ter se tornado real. Sonho em casar, em ter uma mulher bacana, em ter um teto para morar. E o brasileiro é um cidadão que tem muitos sonhos, né? Sonho de ter um país melhor, de ter um país mais justo, sem desigualdades. Sonho, sonhar, sonhar faz bem. Se você não sonha, você está morto. Basicamente isso. Mensagem de hoje: sonhos são para serem realizados. Tudo que sonhamos, seja fácil ou difícil de alcançar, nunca deve ser colocado apenas como um fruto da nossa imaginação, muito menos como algo impossível. Certamente o nível de dificuldade, de empenho que deverá ser depositado, irá variar, mas jamais permita que seus sonhos sejam esquecidos simplesmente por não tentar conquistá-los. Com tantos exemplos de superação e vitórias, como você pode achar que apenas os seus sonhos são impossíveis de realizar? A diferença pode estar na simples ação de levantar e realmente se movimentar para concretizar. Se você ficar esperando que o mundo se organize para transformar o seu sonho em realidade, pode até acontecer, pois nunca se sabe. Mas, com certeza, a espera pode ser eterna, com grandes chances de permanecer para sempre como lindos pensamentos. Mas, ao tentar com todo o seu empenho e força de vontade, as chances de um final feliz aumentam infinitas quantidades.
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1: Meus amigos me perguntaram lá na escola quando eu cresci, que eu vou ser. Eu falei que eu sou formada na pecuária. O menino da pecuária.

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2: E a dificuldade de acesso à internet ainda é uma das principais barreiras para milhões de brasileiros conseguirem se manter bem informados. É o que mostra a pesquisa dos territórios indígenas às periferias. Retratos da desinformação e do consumo de notícias no Brasil, divulgada pela Coalizão de Mídias Periféricas, Faveladas, Quilombolas e Indígenas. O levantamento ouviu cerca de 1,5 mil pessoas em Santarém, Recife e São Paulo, e identificou que conexão lenta, internet precária e limitações digitais ainda afastam parte da população das notícias confiáveis. Um em cada quatro entrevistados apontou a dificuldade de conexão como principal problema. Além disso, 17% disseram ter dificuldade para identificar fake news e 16% relacionaram a rotina corrida e a falta de tempo à dificuldade de verificar conteúdos recebidos nas redes sociais. A pesquisa também mostrou que a população busca informação principalmente para entender o que acontece no próprio bairro, tomar decisões e conversar com familiares e amigos. WhatsApp e Instagram aparecem como os meios mais utilizados. Em Santarém, porém, rádio e TV aberta continuam sendo fundamentais por causa das limitações de acesso digital. O estudo ainda aponta que influenciadores digitais aparecem entre as fontes menos confiáveis para os entrevistados. Eu sou Kleber Salles e volto daqui a pouco com mais informações para você aqui no nosso Repórter Destaque. Fique ligado.
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8: Comer banana ou um outro alimento rico em potássio e pobre em sódio, como uma batata cozida com a pele ou um abacate. Este tipo de alimento, além de ajudar na perda de peso e nos exercícios, pode manter a pressão arterial sob controle.
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10: Bom dia, 6h31.

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1: Saiba quais superalimentos não podem ficar de fora do seu verão. Manteigas de nutes. As gorduras mono e poliinsaturadas presentes nas nutes têm propriedades anti-inflamatórias, além de fornecerem saciedade, tornando-se uma boa opção para aqueles que praticam atividades físicas ou querem perder gordura, quando consumidas com moderação. As oleaginosas, em geral, também são fontes de vitaminas e minerais antioxidantes, que favorecem a recuperação muscular, diminuindo a quantidade de radicais livres produzidas durante o exercício, além de prevenirem o envelhecimento precoce. Se você for consumir as nutes sob a forma de manteiga, alerta a nutricionista Alessandra Almeida, de preferência a versão caseira, para garantir que a preparação conte apenas com as nutes. É preciso ter atenção na hora da compra, pois além das nutes, esses produtos possuem açúcar e gordura trans, explica. Agora, quando bater aquela vontade de comer um lanchinho à tarde, acrescente a manteiga de nutes na tapioca e no pão sem glúten.
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0: Sucesso, Gustavo Lima.
1: Sucesso, Gustavinho.
0: Guilherme Santiago.
2: Beijo, Goiânia.
1: Beijo, moçada. 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
0: Valeu, uma salva de palmas, Guilherme Santiago.

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2: Um estudo da Universidade da Califórnia aponta que os níveis de vitamina B12 considerados normais em exames talvez não sejam suficientes para proteger totalmente o cérebro, principalmente com o avanço da idade. Os pesquisadores identificaram que pessoas com taxas dentro do padrão laboratorial ainda apresentavam sinais sutis de lentidão cognitiva e pequenas alterações cerebrais. A vitamina B12 é fundamental para proteger os nervos e manter o funcionamento adequado do sistema neurológico. Especialistas alertam que sintomas como cansaço, confusão mental e formigamentos podem estar ligados à deficiência da vitamina. A boa notícia é que, quando descoberta cedo, a condição pode ser revertida com ajustes na alimentação ou suplementação adequada. Termina aqui a edição do Repórter Destaque desta quinta-feira, com a apresentação e a produção de Kleber Salles. O Repórter Destaque volta amanhã. Grande abraço e até lá.
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8: 6h59.
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8: Olá, ouvintes de todo o estado da Bahia, uma excelente sexta-feira para você. Está começando agora mais uma edição do Jornal Conexão Bahia, levando informação com credibilidade e os principais acontecimentos do Brasil e da Bahia. Hoje, dia 5 de junho de 2026, estamos falando dos estúdios do Jornal Conexão Bahia para mais de 20 emissoras em todo o estado. A apresentação é minha, Agnaldo Silva.
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8: Nova medida impede que famílias vulneráveis percam Bolsa Família. Prefeitura de Salvador abre vagas para triagem de cirurgias eletivas no Hospital Municipal. Brasil registra 450 partos de crianças e adolescentes por dia, diz relatório. Neymar não viaja com seleção para amistoso com o Egito e fica em Nova Jersey por recuperação física. Estas e outras informações a partir de agora aqui no Jornal Conexão Bahia.
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8: E vamos com a previsão do tempo, começando pela cidade de Malhada. Sol e muitas nuvens à tarde. À noite o céu ainda fica com muita nebulosidade, mas não chove. Temperatura mínima de 17, máxima de 29 graus. Em Brotas de Macaúbas, dia de sol com muitas nuvens à tarde. À noite a nebulosidade diminui. A temperatura mínima deve ficar em 16, com máxima podendo chegar a 27 graus. Em Carinhanha, a temperatura mínima deve ficar em 17 e a máxima pode chegar a 29 graus. Sol e muitas nuvens à tarde. À noite o céu ainda fica com muita nebulosidade. Nebulosidade, mas não chove.
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8: Festival de Cinema de Maricá homenageia Glauber Rocha com debate sobre perseguição na ditadura. O cineasta baiano Glauber Rocha será o grande homenageado da terceira edição do Festival de Cinema de Política de Maracá, que acontece entre 16 e 21 de junho, no Cine Renfio, no Rio de Janeiro. A trajetória do vencedor do prêmio de melhor direção em Cannes, por O Dragão da Maldade contra o Santo Guerreiro, será celebrada com a presença dos filhos Ava Rocha e Eric Rocha, além do cineasta Rui Guerra, de 95 anos, um dos precursores do cinema novo e contemporâneo de Glauber. Um dos momentos centrais do evento será um debate sobre a perseguição sofrida por Glauber durante a ditadura militar. Documentos revelados pela Comissão da Verdade mostraram que o cineasta foi monitorado, mesmo no exílio, em Portugal, por conta de entrevistas críticas ao regime concedidas à imprensa estrangeira. Operação da Polícia Civil recupera 7 animais furtados no interior da Bahia. A Polícia Civil da Bahia recuperou 7 caprinos que haviam sido subtraídos na zona rural do município de Conceição do Coité, na última quarta-feira, dia 3. A ação faz parte da Operação Campo Seguro, que reúne uma série de medidas voltadas ao fortalecimento da segurança no campo, com foco no combate aos crimes de furto e roubo de animais, especialmente ovinos e caprinos, importante fonte de renda para pequenos produtores da região. As investigações da Delegacia Territorial de Conceição do Coité tiveram início após o registro de boletins de ocorrência, nos quais as vítimas relataram sucessivos furtos em suas propriedades rurais. Segundo os registros, os crimes vinham ocorrendo de forma recorrente nos últimos 6 meses. Prefeitura de Salvador abre vagas para triagem de cirurgias eletivas no Hospital Municipal. A Secretaria Municipal de Saúde de Salvador promove hoje uma ação de triagem para cirurgias eletivas de cirurgia geral, pequenas cirurgias, no Hospital Municipal de Salvador, localizado em Cajazeiras, Boca da Mata. O atendimento será realizado a partir das 7 horas da manhã por ordem de chegada, com oferta de 50 vagas destinadas a pacientes com idades entre 15 e 65 anos. A ação integra os esforços da Prefeitura de Salvador para ampliar a oferta de cirurgias eletivas na capital, garantindo maior resolutividade, acesso aos cuidados especializados e fortalecimento da assistência hospitalar prestada à população. Durante a triagem, serão avaliados pacientes com indicação para procedimentos relacionados a lesões de pele que necessitem de biópsia ou exerese, além de casos de linfoma, cisto sebáceo e cisto sinoval do punho. A triagem será realizada por uma equipe especializada, responsável pela avaliação clínica e pelo encaminhamento dos pacientes aptos para programação cirúrgica. A Secretaria Municipal de Saúde orienta que os pacientes que já possuem exames laboratoriais ou de imagem, como ultrassonografia, apresentem os documentos no momento do atendimento para auxiliar na avaliação médica e agilizar o processo de encaminhamento. Prefeitura de São Francisco do Conde anuncia suspensão de festas juninas 2026. A Prefeitura de São Francisco do Conde comunicou oficialmente a suspensão das festividades de São João e São Pedro de 2026. Conforme informações obtidas pela imprensa baiana, na manhã de ontem, a tradicional festa de São João, Arraiá Joia do Recôncavo, não vai ocorrer pelo segundo ano consecutivo no município da região metropolitana de Salvador. Segundo medidas, a gestão alegou que a determinação foi necessária devido a uma crise financeira provocada pela redução na arrecadação e nos repasses de verbas. Conforme a determinação, a Prefeitura argumentou que priorizou a responsabilidade fiscal, priorizando a manutenção de serviços essenciais. A administração municipal afirmou ainda que, apesar de reconhecer o valor emocional e tradicional dessas festas juninas, iria agir com prudência e transparência. De acordo com a Prefeitura, existe a projeção de retomar as celebrações em um futuro próximo assim que a situação econômica for estabilizada. Trabalhadores são resgatados em condições análogas à escravidão na Chapada Diamantina. Duas operações da Auditoria Fiscal do Trabalho resultaram no resgate de 69 trabalhadores submetidos a condições análogas à escravidão em municípios da Chapada Diamantina entre os dias 24 de maio e 3 de junho. As ações ocorreram em uma obra às margens da BR-242 em Seabra e em garimpos subterrâneos de extração mineral em Novo Horizonte. Ao todo, 45 trabalhadores foram resgatados em um canteiro de obras destinado à construção de um empreendimento comercial voltado ao funcionamento de um ponto de apoio rodoviário e restaurante. Outros 24 foram retirados de quatro frentes de garimpo artesanal de quartzo rutilado e barita. Em Seabra, os auditores encontraram alojamentos superlotados, sem privacidade e com condições sanitárias inadequadas. Em alguns espaços, trabalhadores dividiam o ambiente com materiais de construção, equipamentos e produtos químicos. A fiscalização também constatou falta de registro em carteira, ausência de controle formal da jornada e inexistência de programas de saúde e segurança do trabalho. Segundo a Auditoria Fiscal, os empregados eram submetidos a jornadas que chegavam a cerca de 65 horas semanais. Também foram identificadas situações de risco, como instalações elétricas improvisadas, máquinas sem proteção, escavações abertas sem sinalização e trabalho em altura sem medidas de segurança. Ação contra a facção resulta em prisões no extremo sul. Detalhes com a repórter Aline Costa.
9: Duas pessoas foram presas durante uma operação contra uma organização criminosa suspeita de envolvimento em homicídios e tráfico de drogas em Itabela, no extremo sul da Bahia. A ação foi realizada na manhã da quarta-feira. Equipes do Ministério Público da Bahia e das Polícias Civil e Militar cumpriram 2 mandados de prisão e 16 de busca e apreensão no município. Batizada de Operação Ruptura, a ofensiva foi coordenada pela Unidade Sul do Grupo de Atuação Especial de Combate ao Crime Organizado, o GAECO Sul. Segundo o Ministério Público, a operação faz parte de uma mobilização nacional de enfrentamento às facções criminosas. A iniciativa integra uma articulação do Grupo Nacional de Combate às Organizações Criminosas, formado por integrantes dos Ministérios Públicos de todo o país. Agência Rádio Web, com informações do município de Itabela, na Bahia, Aline Costa.
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8: Decisão do STF sobre aposentadoria especial pode liberar benefício negado. A decisão do Supremo Tribunal Federal que derrubou a idade mínima na aposentadoria especial do INSS imposta na reforma da Previdência de 2019 deve beneficiar segurados que tiveram benefício negado pela Previdência Social e abre brecha para pedidos de revisão, segundo especialistas. Em julgamento na última quarta-feira, os ministros consideraram inconstitucional o artigo 19 que impõe idade mínima no benefício especial para segurados que ingressaram no mercado de trabalho após novembro de 2019, quando as novas regras começaram a valer, além da pontuação mínima para quem se aposenta na regra de transição. O Supremo derrubou a idade mínima, mas manteve o cálculo da aposentadoria especial, que reduz a renda final na aposentadoria em comparação com a regra anterior à reforma, assim como confirmou que trabalhos em atividades com risco à saúde realizados após 13 de novembro de 2019 não podem ser convertidos para antecipar a aposentadoria comum. A aposentadoria especial é um benefício concedido ao segurado que trabalha em condições prejudiciais à saúde ou à integridade física. Ela é devida a quem tem carteira assinada pelo registro da CLT, ao trabalhador avulso e ao contribuinte individual, caso seja filiado à cooperativa de trabalho ou de produção. Lula confirma 10ª participação no G7. O presidente Luiz Inácio Lula da Silva confirmou na última quarta-feira sua ida à cúpula do G7 na França. Essa será a 10ª participação do brasileiro no encontro de 7 das maiores economias do mundo: Alemanha, Canadá, Estados Unidos, Itália, Japão, Reino Unido e França. O presidente participará como líder convidado do anfitrião. Este ano, o encontro está marcado para o período de 15 a 17 de junho na cidade de Evian. Um funcionário da Casa Branca confirmou que o presidente dos Estados Unidos, Donald Trump, também vai participar do encontro. Auxiliares de Lula afirmam que as recorrentes participações do presidente em eventos internacionais fazem parte de uma estratégia de reforçar uma imagem de defesa da soberania nacional, postura que o presidente e sua equipe vem intensificando. Embora o Brasil não seja membro do grupo, países emergentes costumam ser convidados para a cúpula de líderes. Lula participou pela primeira vez em 2003, depois foi às edições de 2005 a 2009 e voltou a participar ao assumir a presidência da República pela terceira vez. Ele foi convidado de 2023 a 2026. TSE divulga divisão do fundo eleitoral e PL e PT receberão maiores fatias. O Tribunal Superior Eleitoral divulgou na última quarta-feira a divisão dos valores do Fundo Eleitoral de Financiamento de Campanha. Ao todo, cerca de 4,9 bilhões de reais serão distribuídos entre 30 partidos. A divisão considera a representatividade dos partidos no Congresso e o desempenho nas últimas eleições. Como PL e PT elegeram as maiores bancadas na Câmara e Senado, recebem mais recursos. O PL vai receber R$ 881.657.477,34. O PT, R$ 615.367.980,20. Os valores podem ser utilizados para despesas relacionadas à campanha. Gastos incluem produção de material gráfico, impulsionamento de conteúdo na internet, contratação de pessoal, aluguel de espaço para eventos, transporte e serviços de comunicação. Lula diz que Brasil não aceitará pressão dos Estados Unidos. Detalhes com o repórter Yuri Hudson.
11: O presidente Luiz Inácio Lula da Silva voltou a subir o tom contra os Estados Unidos após a proposta de novas tarifas sobre produtos brasileiros. Durante a reunião ministerial no Palácio do Planalto, o petista afirmou ter sido surpreendido pelos anúncios feitos pelo governo de Donald Trump e disse que o Brasil não aceitará o tratamento dado pelos norte-americanos. Lula lembrou que esteve recentemente com Trump e afirmou que os dois países ainda discutiam divergências comerciais quando surgiram as novas medidas.
12: O fortalecimento da democracia no nosso país, a nossa luta para o fortalecimento do multilateralismo, a nossa luta para que esse país não seja tratado em nenhum momento como se fosse uma republiqueta insignificante. Nós somos muito grandes, nós temos muita história. E nós não podemos aceitar o tratamento que os Estados Unidos deu ao Brasil esta semana.
11: Ao comentar as negociações comerciais, Lula afirmou que o governo sempre esteve disposto ao diálogo e que as conversas entre os dois países ainda estavam em andamento. Segundo o presidente, o Brasil jamais se recusou a negociar com os Estados Unidos.
12: Não é possível. Ninguém pode dizer que o Brasil se negou a negociar com os Estados Unidos. Então é importante que eles saibam que nós conhecemos a história. É importante que eles saibam que nós não queremos guerra. É importante que eles saibam que nós queremos construir a narrativa verdadeira de uma relação que já dura 201 anos.
11: Ainda na reunião ministerial, Lula voltou a criticar integrantes do governo norte-americano. O principal alvo foi o secretário de Estado dos Estados Unidos, Marco Rubio. Ao falar sobre Rubio, Lula repetiu críticas feitas nos últimos dias e elevou o tom.
12: Esse Marco Rubio não gosta da América Latina e muito menos do Brasil. Ele é um latino-americano frustrado.
11: A crise comercial ganha força após as investigações abertas pelo governo americano, que propõe novas tarifas sobre produtos brasileiros. Somadas, as sobretaxas podem chegar a 37,5%. Lula também confirmou que pretende enviar uma nova carta a Donald Trump e discutir o tema durante a reunião do G7, marcada para este mês na França. Agência Rádio Web, de Brasília, Yuri Hudson.
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13: Vamos fazer uma pequena pausa, daqui a pouquinho a gente volta trazendo muito mais informações para você. E vamos agora destacar as emissoras parceiras. 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
1: Os Estados Unidos acusaram o Brasil de utilizar trabalho escravo na produção de gado, propondo tarifas adicionais de 12,5% a países que não coíbem a importação de mercadorias produzidas com trabalho forçado. A prática desses países é considerada irracional e restringe o comércio americano. Apesar da acusação, a carne bovina brasileira foi incluída na lista de produtos que devem ficar isentos dessa nova medida tarifária. A notícia, divulgada nesta quarta-feira, 3 de junho, destaca a complexidade das relações comerciais e as preocupações com as práticas trabalhistas no setor agropecuário.
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3: 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No dia em que seu salário cair, já mande para a poupança o valor que você se propôs a guardar. Imagine que sua poupança mensal é mais uma conta que tem vencimento e não pode deixar de ser paga.
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5: 7:18.
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7: Estamos de volta com o Jornal Conexão Bahia, programa retransmitido em mais de 20 emissoras em todo o estado. Congov Brasil se consolida como o maior congresso de governança pública do país. Realizado de forma inédita na capital baiana, o Congov Brasil consolidou-se como o maior congresso do país voltado à governança, inovação e modernização da administração pública. Promovido pelo Instituto Brasileiro de Tecnologia em Gestão Pública, o evento aconteceu nos dias 2 e 3 de junho no Centro de Convenções de Salvador, reunindo especialistas, gestores e autoridades de diversas regiões do Brasil. Ao longo dos dois dias, mais de 3 mil participantes debateram caminhos para uma administração pública mais eficiente, transparente e inovadora. O Congresso transformou Salvador em um grande espaço de troca de experiências e construção de soluções voltadas ao fortalecimento da gestão pública. O evento reuniu gestores públicos, representantes de órgãos de controle, juristas, empresas de tecnologia, procuradores, assessores jurídicos, entidades de classe e especialistas ligados às esferas municipal, estadual e federal. A diversidade do público reforçou o caráter nacional e multidisciplinar do Congov Brasil. Foram mais de 72 horas de conteúdo distribuídas entre palestras, workshops e painéis que abordaram temas estratégicos como governança, contratos públicos, fiscalização, compliance, transformação digital e modernização dos serviços prestados à população. A programação criou um ambiente favorável a compartilhamento de boas práticas e soluções inovadoras aplicadas à administração pública. Brasil registra 450 partos de crianças e adolescentes por dia, diz relatório. Dados do Relatório Nacional do Observatório Criança Não é Mãe mostram que o Brasil registrou 822.892 nascidos vivos de mães de 8 a 17 anos entre 2019 e 2023. Isso significa que cerca de 450 crianças e adolescentes deram à luz todos os dias no país. Destas, 45 tinham menos de 15 anos. O observatório reúne dados de 4 bases públicas do SUS: Sistema de Informações sobre Nascidos Vivos, SINAM; Sistema de Informações de Agravos de Notificação, SIM; Sistema de Informações sobre Mortalidade e SIH, Sistema de Informações Hospitalares. E é uma iniciativa do coletivo Feministas, Sexualidade e Saúde em parceria com o Ministério dos Direitos Humanos e da Cidadania. Nesta edição, o levantamento foi ampliado para além do município de São Paulo, com recorte nacional, incorporou variáveis antes pouco exploradas, como escolaridade, estado civil, deslocamento para acesso ao aborto legal, recortes regionais e raciais. Das meninas de 8 a 14 anos que deram à luz, 74,67% eram negras, pretas e pardas. No conjunto, a gravidez em meninas negras é 3,75 vezes mais frequente do que em brancas. Das 529 mortes registradas entre 2019 e 2024, quase 70% ocorreram entre adolescentes negras. No Brasil, o ato sexual antes dos 14 anos é considerado estupro de vulnerável e a gravidez é considerada de risco para a vida da gestante. Jairinho é condenado a 43 anos de prisão pela morte de Henry Borel. Monique recebe perdão judicial. O ex-vereador do Rio de Janeiro, Jairo Souza Santos Júnior, conhecido como Dr. Jairinho, foi condenado a 43 anos, 9 meses e 20 dias de prisão pela morte de Henry Borel, ocorrida em março de 2021 no Rio de Janeiro. A sentença foi anunciada na madrugada de ontem, após 11 dias de julgamento no segundo tribunal do júri. Jairinho foi considerado culpado por homicídio triplamente qualificado, tortura e coação no curso do processo. A pena deverá ser cumprida inicialmente em regime fechado. Ele também foi condenado a pagar R$400 mil por danos morais ao pai do menino, Leniel Borel. Já Monique Medeiros, mãe de Henry, teve a acusação de homicídio doloso, quando a intenção de matar, desclassificada para homicídio culposo, quando não existe intenção. A juíza Elizabeth Machado Louro concedeu perdão judicial pelo crime, entendimento que afasta a aplicação de pena. Apesar disso, Monique foi condenada por tortura por omissão a 1 ano e 4 meses de detenção. Como já cumpriu período equivalente durante a prisão preventiva, a pena foi considerada extinta. Durante a leitura da sentença, a magistrada afirmou que Monique já havia sido submetida a um sofrimento suficiente ao longo dos últimos anos. A decisão provocou reação do Ministério Público do Rio de Janeiro, que informou que pretende recorrer do resultado relacionado à mãe da criança. Drogasil é condenada a pagar R$10 milhões por exigir CPF para concessão de descontos. A rede de farmácias Drogasil foi condenada pela Justiça do Maranhão a pagar R$10 milhões por condicionar a concessão de descontos e promoções ao fornecimento de dados pessoais dos clientes, como CPF. A decisão foi proferida pelo juiz Douglas de Melo Martins, da Vara de Interesses Difusos e Coletivos de São Luís, e determina que a empresa deixe de exigir cadastro prévio ou fornecimento de informações pessoais para que consumidores tenham acesso aos preços promocionais. A medida tem alcance nacional. Ainda cabe recurso. Além da condenação por danos morais coletivos, a justiça estabeleceu que os descontos oferecidos nas lojas deverão ser disponibilizados a todos os clientes, independentemente da adesão ao programa de fidelidade ou do fornecimento de dados pessoais. A ação foi movida pelo Centro de Promoção da Cidadania e Defesa dos Direitos Humanos, Padre Josino, e pelo Instituto de Defesa dos Consumidores. As entidades argumentaram que a coleta de dados ocorria sem consentimento livre, informado e inequívoco dos consumidores, em desacordo com a Lei Geral de Proteção de Dados e o Código de Defesa do Consumidor. Nova medida impede que famílias vulneráveis percam Bolsa Família. Detalhes com a repórter Érica Brás.
5: O governo do Brasil vai garantir a manutenção do Bolsa Família durante requerimento do Benefício de Prestação Continuada, o BPC. As famílias em situação de vulnerabilidade social que solicitarem o BPC não vão precisar renunciar ao Bolsa Família durante o processo. Essa medida impede que essas famílias fiquem sem o Bolsa Família durante espera pela análise do Instituto Nacional do Seguro Social, o INSS, sobre a concessão do BPC. A medida está vigente desde o dia 2 de junho. Segundo o Ministério do Desenvolvimento e Assistência Social, Família e Combate à Fome, o desligamento voluntário do Bolsa Família só vai ocorrer se o BPC for concedido. Esta regra foi definida por meio de parceria entre o MDS, o INSS, a Advocacia Geral da União e a Defensoria Pública da União. O formulário de requerimento do BPC agora inclui uma declaração que o solicitante deve preencher. O documento informa que o cidadão é responsável familiar do Bolsa Família e que solicita o desligamento voluntário caso o valor recebido do programa seja o único motivo para o indeferimento da solicitação do BPC. Essa declaração não causa nenhum efeito imediato e o beneficiário vai poder continuar recebendo o Bolsa Família normalmente. Se ao fim do processo for comprovado que o requerente atende a todos os critérios de acesso ao BPC, o INSS aceita o pedido e encaminha a declaração de desligamento voluntário do Bolsa Família ao MDS. A partir disso, o Ministério interrompe o pagamento do Bolsa Família. O beneficiário tem direito a receber os valores retroativos do BPC desde a data do requerimento. Esse valor pode ser abatido parcialmente de forma automática para compensar o montante pago pelo Bolsa Família durante o período de análise do requerimento do benefício de prestação continuada. Reportagem Érica Brás.
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7: Exportação de carne bovina supera 1,3 milhão de toneladas até maio, diz a BIEC. Segundo dados do Ministério do Desenvolvimento, Indústria, Comércio e Serviços, compilados pela Associação Brasileira das Indústrias Exportadoras de Carnes, a BIEC, o Brasil exportou 297 mil toneladas de carne bovina em maio, alta de 17,8% em relação ao mesmo período de 2025. Na comparação com abril, o avanço foi de 2,9%. A receita com os embarques somou 1,83 bilhão de dólares, crescimento de 6,5% frente ao mês anterior. O preço médio da proteína exportada alcançou 6.163 dólares por tonelada, alta de 3,5%. A China permaneceu como principal destino da carne bovina brasileira em maio, com importações de 157.600 toneladas e faturamento de 1,6 bilhão de dólares. O país respondeu por 53,1% de toda a carne bovina exportada pelo Brasil no período. De acordo com a ABIEC, o aumento dos desembarques ocorreu em um cenário de antecipação das compras pelo mercado chinês diante da implementação das medidas de salvaguarda anunciadas para o setor. Girolando bate novo recorde mundial de produção de leite na Mega Leite. A raça Girolando ganhou uma nova recordista mundial de produção de leite durante a 21ª edição da Mega Leite, realizada em Belo Horizonte, Minas Gerais. A vaca Jornada Montrose FIV LPN alcançou produção total de 337.950 quilos de leite, com média de 112.650 quilos, e superou a marca anterior registrada neste ano. O animal conquistou os títulos de grande campeã de produção absoluta de leite e grande campeã de composição do leite no torneio leiteiro da feira. Com resultado, ultrapassou a vaca Fernanda Forbes Is Olhos d'Água, da composição Girolando 3 Quarto, que havia atingido média de 111,947 quilos de leite na Expo Leite 2025. As duas recordistas pertencem ao criador Rodrigo Nogueira Ferreira, do criatório Kir e Girolando Elma, de Inhaúma, Minas Gerais. Pelos títulos conquistados na Mega Leite, o expositor recebeu duas motos zero quilômetro. Brasil vai produzir menos arroz na safra atual. Conab projeta colheita na casa de 11 milhões de toneladas. Detalhes com o repórter Humberto Ferretti.
8: A safra brasileira de arroz será menor no ciclo 25-26, indica a projeção da Conab. Diz que a produção total ficará em torno de 11 milhões e 100 mil toneladas, tombo de nada menos que 13% na comparação com a colheita anterior. Caso se confirme, a redução será puxada pela diminuição da área de cultivo. A oferta de arroz está acima da demanda, o que mantém os preços em baixa e desanima o produtor rural. Da Rádio 2, Humberto Ferretti.
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7: Brasil garante vaga na final juvenil e vai à semifinal feminina da categoria após 40 anos em Roland Garros. A bandeira brasileira está garantida na grande final do torneio juvenil de Roland Garros após um feito histórico. Dois brasileiros vão se enfrentar na semifinal. Luiz Guto Miguel e Leonardo Stock França venceram suas partidas de quartas de final nesta quinta-feira e avançaram na competição em Paris, na França. Luiz Guto Miguel, quarto colocado no ranking juvenil da ITF, venceu o austríaco Thilo Behrmann, sétimo, por 2-7-1 com parciais de 6-4, 1-6 e 6-3, em 1 hora e 49 minutos de partida. Para chegar até aqui, o jovem ainda precisou superar o japonês Yu Kawanishi, 25º, o norte-americano Ryan Kozad, 33º, e o peruano Nicolas Baena, 18º. Do outro lado da chave, Leonardo Stock França, 56º, surpreendeu e superou o norte-americano Jack Kennedy, 11º nas quartas, por 2-7-0, com parciais de 6-3 e 7-6, em 1 hora e 44 minutos. Em sua caminhada desde a primeira fase, Leonardo bateu o francês Pablo Pradat, 228º, Yannick Alvarez, 13º de Porto Rico, e Zagá Nurlanuli, 8º do Cazaquistão. Com o confronto verde-amarelo definido, o Brasil tem presença assegurada na decisão. A outra semifinal masculina terá dois tenistas dos Estados Unidos, Keaton Ence, 6º lugar, de 18 anos, e Michael Antonius, 14º, de 17 anos. Vitória lança espaço exclusivo para sócios durante a final da Copa do Nordeste. O Esporte Clube Vitória anunciou uma ação especial para os associados do programa Sou Mais Vitória na decisão da Copa do Nordeste, que será disputada no Barradão. O clube vai disponibilizar ao Mirante Rubro-Negro espaço exclusivo destinado aos sócios torcedores, com acesso gratuito mediante inscrição prévia. A iniciativa faz parte das ações voltadas à valorização dos associados e busca oferecer uma experiência diferenciada aos torcedores que acompanham o clube ao longo da temporada. Para acessar o local, será necessário realizar um check-in específico para o evento. O procedimento é independente do check-in da partida, que não garante entrada no Mirante Rubro-Negro. Segundo o clube, a entrada dos participantes ocorrerá pelo portão localizado ao lado da chácara Vidigal Guimarães, respeitando o mesmo horário de abertura dos demais acessos do estádio. O espaço contará ainda com comercialização de bebidas. O acesso ao Mirante será permitido apenas para pedestres. Torcedores que chegarem de carro poderão utilizar os estacionamentos disponíveis nos arredores do Barradão. A ação integra a estratégia do Vitória de ampliar os benefícios oferecidos aos integrantes do programa de sócio torcedor. Neymar não viaja com seleção para amistoso com Egito e fica em Nova Jersey por recuperação física. O atacante Neymar não acompanhará a decisão da seleção brasileira para Cleveland, onde a equipe enfrenta o Egito neste sábado, em seu último amistoso antes da estreia na Copa do Mundo. O jogador permanecerá em Nova Jersey para dar continuidade ao tratamento da lesão na panturrilha direita e intensificar o processo de recuperação física. O camisa 10 foi diagnosticado com uma lesão de grau 2 na região e trabalha para reunir condições de jogo a tempo da estreia brasileira no Mundial, marcada para o dia 31, sábado, contra o Marrocos, às 19 horas, horário de Brasília. A contusão ocorreu durante a derrota do Santos para o Curitiba pelo Campeonato Brasileiro. Na ocasião, o clube tratou inicialmente o problema com um edema muscular. A partida ficou marcada por uma falha no procedimento de substituição que impediu o retorno do atacante ao campo após receber atendimento médico fora das quatro linhas. Posteriormente, já integrado à seleção, Neymar foi submetido a novos exames que apontaram uma lesão mais séria do que a divulgada anteriormente. O diagnóstico foi confirmado pelo médico da equipe, Rodrigo Lasmar, em 28 de maio. Segundo o profissional, o prazo estimado de recuperação varia entre 2 e 3 semanas a partir da data da avaliação. Caso não reúna condições de atuar antes do início da competição, Neymar começará a Copa sem ter disputado uma partida sob o comando de Carlo Ancelotti.
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7: E essas foram as notícias de hoje aqui no Jornal Conexão Bahia. Queremos agradecer a todos pelo carinho da audiência durante toda esta semana. Estaremos de volta na segunda-feira. Um bom fim de semana a todos e até lá.

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1: Vamos pra cima, turma! Com tudo, hein? Vai!

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8: Olá, bom dia! Pontualmente 8 horas. Bom dia para você na zona rural, aqui em Brotas. Bom dia, internauta. Hoje é sexta-feira, 5 de junho de 2026. Neste momento, aqui em Brotas, a umidade relativa do ar 77% e o termômetro marcando 18 graus. Lembrando que hoje, a partir das 10 horas, dentro deste programa
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8: a Novo Amanhecer FM transmitirá a reunião da Câmara de Vereadores. Vai começar o programa
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8: Você vai participar ligando, enviando mensagem de texto ou mensagem de voz.
7: 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Participe!
8: E lembrando que você pode pedir qualquer música, mas a predominância do programa é junina. E eu vou começar com Adelmário Coelho, Minha Maria.

0: Ouvimos banda Arribaçaia, Pega na Cintura. Ouvimos também Alcimar Monteiro, Morena Linda. Comecei o bloco, comecei o programa com Adelmário Coelho, Minha Maria. 8 horas 14 minutos. Agora teremos uma palavra de reflexão com Padre Ezequiel. O tema de hoje, características de um líder.
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0: Deus.
1: Olá, meu amigo, olá, minha amiga ouvinte. Eu sou o Padre Ezequiel. Esse é o momento de despertar para o amor. Eu queria falar hoje sobre liderança. Você se considera um líder? Você é uma pessoa que lidera, sim ou não? Algumas características da liderança são as seguintes. Uma delas é o poder de decisão rápido e firme que o líder tem. Você sabe que muitas pessoas são indecisas. Indecisas em coisas pequenas, básicas, do dia a dia. Por exemplo, mães, pais, enfim, situações que são demoradas para tomar a decisão. O líder, normalmente, ele tem decisões mais rápidas e ele tem decisões firmes. O líder não só trabalha com um objetivo definido, como também ele já, na mente dele, ele tem um plano definido para atingi-lo. Uma outra característica é a autoconfiança. A autoconfiança é muito importante para quem quer liderar. O principal motivo para a indecisão é a falta de confiança. Uma pessoa indecisa, ela é insegura. Por isso, aqui não é só pensar nos outros, no líder da empresa, mas você, na tua casa. Você demora muito para decidir as coisas e o problema está aí e a decisão precisaria ser tomada e você não toma essa decisão. Então veja que ali pode haver insegurança. Todo líder se destaca por ter autoconfiança, iniciativa, segurança. Também a liderança dispõe de imaginação, entusiasmo. O líder é quem entusiasma os outros. Tem autocontrole e também tem uma personalidade agradável. Tem capacidade de concentração, tem capacidade de tolerância. Por isso, quando você pensa em você mesmo, em você mesma, pense se você tem essas características. Uma outra coisa é que também o líder, ele tem a capacidade de convencer as pessoas para que elas assumam responsabilidades conjuntas para chegar a um objetivo. Isso se aplica na empresa, no futebol, enfim, na igreja, na política, se aplica em todo lugar. O líder, ele tem capacidade de convencimento, não porque ele tem lábia só. Não, porque ele transmite uma confiança e as pessoas se agregam ao redor dele para atingir o objetivo. A partir disso, pense se você tem características de liderança ou não. Deus Pai de amor e de bondade, fonte da bênção, dignai-vos abençoar os vossos filhos e filhas. Abençoai com o vosso amor a sua família, as suas casas, o seu trabalho. Abençoai as crianças, abençoai os jovens, abençoai os idosos e doentes. Abençoai a todos com a vossa graça, com o vosso amor. Sustentai-os para que vivam em abundância. Em nome do Pai, do Filho, do Espírito Santo. Amém.
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3: Bom dia, Carminha. Aí, a Carminha que está na sintonia do programa Manhã 104, está aí o belo pra ver o sol brilhar.

0: Ouvimos Amelinha, Frevo Mulher. Ouvimos também Belo, Pra Ver o Sol Brilhar. Oito horas, 28 minutos.
1: A Copa de 2026 já tem um novo recorde. O Mundial terá mais de 250 jogadores defendendo países onde não nasceram. Isso se deve a migrações, dupla nacionalidade e laços familiares. A seleção de Curaçao, por exemplo, terá apenas um atleta nascido em seu território. Os outros 25, não. E oito seleções vão disputar a Copa apenas com jogadores nascidos em seu próprio território: África do Sul, Brasil, Colômbia, Tchequia, Arábia Saudita, Áustria, Panamá e Suécia. E três brasileiros vão defender outras seleções: Maurício, pela seleção paraguaia, Lucas Mendes, pelo Catar e Matheus Nunes, por Portugal.
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7: Hoje é sexta-feira, 5 de junho de 2026. Eu sou Joyce Monteiro e está no ar o Tá na Tela. Maria Ribeiro está de volta às novelas da Globo depois de 10 anos longe desse formato. A atriz começou a gravar sua participação em Quem Ama Cuida, nova produção escrita por Valcir Carrasco e Cláudia Souto, e vai interpretar uma personagem marcada por ciúme, insegurança e dedicação à família. Na história, Maria vive Bia, uma especialista em visual merchandising de luxo. Ela é casada com César, papel de Rainer Cadete, e concentra boa parte da vida no marido e na filha. A personagem acredita viver um casamento perfeito, mas tenta proteger essa relação de forma intensa e controladora.

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3: Aviso: hoje não haverá reunião da Câmara. Hoje não haverá sessão da Câmara de Vereadores. Agora, 8 horas 36 minutos. Rastapé e Trimanos Brasil. Sentimento bom.

Ouvimos aí Flor do Cangaço, Coração Sofrido. Tivemos também Rastapé e Trimanos Brasil, Sentimento Bom.

0: Alô, alô, pessoal! A sexta-feira chegou trazendo as últimas movimentações do mercado financeiro e do agronegócio. Então, prepare o café, aumente o volume do rádio e confira agora os números que estão movimentando a economia brasileira. Começamos pelo mercado de câmbio. O dólar comercial encerra o dia em alta, sendo negociado na faixa de R$ 5,06, acumulando valorização de 1,15%. O euro também acompanha movimento positivo e está cotado em aproximadamente R$ 5,88, com avanço de 0,86%. Para quem está planejando uma viagem internacional, o dólar turismo aparece em torno de R$ 5,27, registrando alta superior a 1%. Já a libra esterlina continua entre as moedas mais valorizadas, sendo negociada perto de R$ 6,85. No mercado digital, o destaque fica para o Bitcoin, que enfrenta um dia de forte oscilação. A principal criptomoeda do mundo registra queda de 4,35%, sendo negociada na faixa dos R$ 323 mil. Apesar da baixa, especialistas destacam que o setor continua sendo um dos mais dinâmicos do mercado financeiro global. Agora, vamos para o campo, onde o agronegócio segue mostrando sua força. A saca de 50 quilos do açúcar está cotada em cerca de R$ 93,24. O arroz apresenta leve valorização e é comercializado por aproximadamente R$ 59,66 a saca. O milho mantém estabilidade e está sendo vendido por volta de R$ 64,51 a saca de 60 quilos, um produto fundamental para a alimentação animal e para diversas cadeias produtivas do país. Na pecuária, os números continuam chamando atenção. O bezerro é negociado por cerca de R$ 3.412 por cabeça, demonstrando a confiança dos produtores no setor. Já o boi gordo segue firme, com a arroba sendo comercializada próxima dos R$ 353,50. E para os apaixonados por café, a bebida mais tradicional do Brasil continua movimentando o mercado. A saca de 60 quilos está cotada em aproximadamente R$ 1.489, mantendo o produto entre os destaques das commodities agrícolas nacionais. Assim termina o nosso giro econômico desta sexta-feira, dia 5 de junho. Um panorama completo para você começar o dia bem informado sobre o que acontece nos mercados, no campo e na economia. Tenha uma excelente sexta-feira e um ótimo fim de semana.
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2: R$ 8,45. Agora tem a banda Cacau com Leite, Retrato da Bahia.

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0: Banda Estaca Zero, Barco de Amor. Ouvimos também Dinho do Forró, Ovo de Codorna, Chiclete com Banana, No Lume da Fogueira, Cacau com Leite, Retrato da Bahia. Oito horas, 56 minutos.
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2: O secretário-geral das Nações Unidas, Antônio Guterres, condenou veementemente a morte de um soldado sérvio da missão de paz no Líbano, FINU. Guterres alertou que ataques contra as forças da ONU podem constituir crimes de guerra. O incidente no Médio Oriente reacende as preocupações com a segurança das tropas de paz e a escalada de tensões na região. A ONU reforça a necessidade de proteção aos seus membros e o respeito ao direito internacional humanitário.
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0: O Colégio Papa João Paulo I convoca todos os pais e responsáveis para a segunda reunião que será realizada hoje, às 13h30. Na ocasião, serão tratados assuntos de interesse de toda a comunidade escolar, sendo de grande importância a participação de todos.
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12: A cinebiografia Michael se tornou fenômeno nas salas brasileiras e alcançou um marco histórico para a Universal Pictures no país. O filme sobre Michael Jackson já levou mais de 6,8 milhões de pessoas aos cinemas e soma mais de 155 milhões de reais em bilheteria no Brasil. Com esse resultado, a produção superou grandes sucessos da própria distribuidora. O longa deixou para trás Meu Malvado Favorito 4, que havia arrecadado 152,2 milhões de reais, além de ultrapassar Velozes e Furiosos 7 e Velozes e Furiosos 10. Estrelado por Jafar Jackson, sobrinho de Michael, o filme acompanha a trajetória pessoal e artística do cantor, desde a infância no Jackson 5 até o auge da carreira solo. A direção é de Antoine Fuqua, com elenco que inclui Coleman Domingo, Nia Long e Miles Teller. O desempenho já impressionava desde a estreia, quando a cinebiografia registrou a maior abertura do ano no Brasil, com mais de 1,7 milhão de ingressos vendidos. No mundo, a produção passou de 700 milhões de dólares em bilheteria e abriu caminho para uma sequência em desenvolvimento. Encerramos mais um Tá na Tela. Eu sou Joyce Monteiro, volto amanhã com mais Tá na Tela para você. Tchau!
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0: Atenção, hoje não haverá reunião da Câmara de Vereadores. Repetindo, hoje não haverá reunião da Câmara de Vereadores. Agora, 9 horas, 5 minutos. Bom dia aí ao pessoal da Souza Pinturas. Atenção, a música aqui solicitada não temos, mas farei uma substituição. Então, é do pessoal da Souza Pinturas, está dedicando aqui para o amigo Bruno. A música aí de Vitor Fernandes, Se

0: Aí é o Flávio José, Caia Por Cima de Mim. Ouvimos também Vitor Fernandes, Sítio do Vaqueiro.
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2: A Insomniac Games confirmou que Marvel's Wolverine não seguirá o mesmo modelo de mundo aberto visto na série Spider-Man. Segundo o diretor Mike Daly, o objetivo do estúdio é oferecer a experiência definitiva do Wolverine, com uma narrativa mais focada e cinematográfica. Em vez de um grande mapa aberto para exploração livre, o jogo contará com uma sequência de missões conectadas por diferentes cenários ao redor do mundo, acompanhando Logan em sua busca para desvendar os mistérios de seu passado. Apesar de não ser um jogo de mundo aberto, a aventura terá áreas maiores com liberdade de exploração em alguns momentos, alternadas com trechos mais lineares e intensos. A proposta é manter o jogador sempre envolvido na missão principal, criando uma experiência descrita pelos desenvolvedores como uma verdadeira montanha-russa de ação. Com lançamento marcado para 15 de setembro de 2026, exclusivamente para PlayStation 5, Marvel's Wolverine promete apostar em combates brutais, narrativa madura e uma jornada mais direta e focada do que os tradicionais jogos de mundo aberto.
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0: Lembrando aí que hoje é sexta-feira, 5 de junho de 2026. Neste momento, a umidade relativa do ar é de 61% e o termômetro marcando 21 graus. 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
0: Peça qualquer música, mas a predominância do programa é junina. Afinal, estamos no mês do forró. Agora, 9 horas 15 minutos. Bom dia aí para vocês na sintonia. Bom dia, Gilcinei. Também o Igo e Aderaldo. Agora tem banda Fulô de Mandacaru, sou fulozeiro.

0: Ouvimos aí Rosa Baiana, Faça Valer. Mastruz com Leite, Quero Ser Teu Gato. Luiz Gonzaga, Ela Só Quer, Só Pensa em Namorar. Comecei o bloco com Fulô de Mandacaru, Sou Fuloseiro. 9:27.
1: O técnico da seleção espanhola de futebol, Luis de la Fuente, disse que está otimista sobre a recuperação de Lamine Yamal. Ele torce para que ele possa participar do jogo de estreia no próximo dia 15 de junho contra a seleção de Cabo Verde. Mas sua participação ainda não está garantida. Se as coisas continuarem assim, ele poderá estar pronto até lá. Avaliaremos a situação conforme ela se desenrolar. Lembrando que o jovem craque está se recuperando de uma lesão na coxa esquerda.
0: 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Vem aí o São João da Lagoa do Meio, no dia 12, sexta-feira. Prepare-se para muita música, dança e tradição. A festa ficará completa com o grupo Forró Like, trazendo o som da curtição. Apoio, Prefeitura de Brotas e organização do grupo de jovens. A noite do dia 12 promete ser inesquecível. Não perca!
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Está chegando a 35ª Fogueira do Bé, que será realizada no dia 5 de junho, sexta-feira, de volta ao seu ponto tradicional, na Praça da Cultura. Teremos várias brincadeiras: pão de sebo, quebra-pote, corrida de saco, quadrilha maluca e a tradicional queima da fogueira. Em seguida, muito forró para animar a noite. Te espero lá!

0: E a animação da fogueira do Bé é por conta deles, Dan Bahia e Cassim Moral.
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4: Hoje é sexta-feira, 5 de junho de 2026. Eu sou Joyce Monteiro e está no ar o Tech Show. A inteligência artificial pesa no orçamento das empresas e até gigantes da tecnologia começaram a impor limites. A Uber decidiu restringir a $1,500 por mês o uso de cada ferramenta de programação com IA por funcionário, incluindo plataformas como Cloud Code e Cursor. A medida veio depois que a companhia admitiu ter consumido em 4 meses todo o orçamento previsto para a inteligência artificial em 2026. A ideia é conter despesas sem bloquear a tecnologia, já que desenvolvedores ainda poderão ultrapassar o teto quando houver justificativa e autorização prévia. O controle será feito por painel interno, onde cada colaborador acompanha o próprio consumo. Para a Uber, a regra incentiva uma adoção mais responsável e eficiente da IA dentro da empresa. O caso mostra um movimento crescente no setor. O GitHub também mudou a cobrança do Copilot, adotando um sistema de créditos por uso. A alteração irritou desenvolvedores, que viram os gastos subirem rapidamente. Alerta é claro, a IA aumenta a produtividade, mas também exige controle financeiro rigoroso. Não sai daí, em instantes tem mais Tech Show.
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0: 9 horas 33 minutos. Agora tem Francis Lopes no meu pé de serra.

Aí foi o Santana, o Cantador, Lembranças de um Beijo. Ouvimos também Salu Rosa, Meu Canarinho, Meu Beija-Flor. Comecei o bloco com Francis Lopes, No Meu Pé de Serra. Agora, 9:41, teremos agora o Terço da Misericórdia.

É no amor misericordioso que nós estamos reunidos. Em nome do Pai, do Filho e do Espírito Santo. Amém. Pai nosso que estais nos céus, santificado seja o vosso nome. Venha a nós o vosso reino. Seja feita a vossa vontade, assim na terra como no céu. O pão nosso de cada dia nos dai hoje. Perdoai-nos as nossas ofensas, assim como nós perdoamos a quem nos tem ofendido. E não nos deixeis cair em tentação, mas livrai-nos do mal. Amém. Ave Maria, cheia de graça, o Senhor é convosco. Bendita sois vós entre as mulheres. Bendito é o fruto do vosso ventre, Jesus. Santa Maria, Mãe de Deus, rogai por nós, pecadores, agora e na hora de nossa morte. Amém. Creio em Deus Pai Todo-Poderoso, Criador do céu e da terra, e em Jesus Cristo, seu único Filho, nosso Senhor, que foi concebido pelo poder do Espírito Santo, nasceu da Virgem Maria, padeceu sob Pôncio Pilatos, foi crucificado, morto e sepultado, desceu à mansão dos mortos, ressuscitou o terceiro dia, subiu aos céus, está sentado à direita de Deus Pai Todo-Poderoso, de onde há de vir e julgar os vivos e os mortos. Creio no Espírito Santo, na Santa Igreja Católica, na comunhão dos santos, na remissão dos pecados, na ressurreição da carne, na vida eterna. Amém. Eterno Pai, eu vos ofereço o corpo e o sangue, a alma e a divindade de vosso diletíssimo Filho, nosso Senhor Jesus Cristo, em expiação dos nossos pecados e os do mundo inteiro. Pela sua dolorosa paixão, tende misericórdia de nós e do mundo inteiro. Pela sua dolorosa paixão, tende misericórdia de nós e do mundo inteiro. Pela sua dolorosa paixão, tende misericórdia de nós e do mundo inteiro. Pela sua dolorosa paixão, tende misericórdia de nós e do mundo inteiro. Pela sua dolorosa paixão, tende misericórdia de nós e do mundo inteiro. Pela sua dolorosa paixão, tende misericórdia de nós e do mundo inteiro. Pela sua dolorosa paixão, tende misericórdia de nós e do mundo inteiro. Pela sua dolorosa paixão, tende misericórdia de nós e do mundo inteiro. Pela sua dolorosa paixão, tende misericórdia de nós e do mundo inteiro. Pela sua dolorosa paixão, tende misericórdia de nós e do mundo inteiro. Eterno Pai, eu vos ofereço o corpo e o sangue, a alma e a divindade de vosso diletíssimo Filho, nosso Senhor Jesus Cristo, em expiação dos nossos pecados e os do mundo inteiro. Pela sua dolorosa paixão, tende misericórdia de nós e do mundo inteiro. Pela sua dolorosa paixão, tende misericórdia de nós e do mundo inteiro. Pela sua dolorosa paixão, tende misericórdia de nós e do mundo inteiro. Pela sua dolorosa paixão, tende misericórdia de nós e do mundo inteiro. Pela sua dolorosa paixão, tende misericórdia de nós e do mundo inteiro. Pela sua dolorosa paixão, tende misericórdia de nós e do mundo inteiro. Pela sua dolorosa paixão, tende misericórdia de nós e do mundo inteiro. Pela sua dolorosa paixão, tende misericórdia de nós e do mundo inteiro. Pela sua dolorosa paixão, tende misericórdia de nós e do mundo inteiro. Pela sua dolorosa paixão,
tende misericórdia de nós e do mundo inteiro. Eterno Pai, eu vos ofereço o corpo e o sangue, a alma e a divindade de vosso diletíssimo Filho, nosso Senhor Jesus Cristo, em expiação dos nossos pecados e os do mundo inteiro. Pela sua dolorosa paixão, tende misericórdia de nós e do mundo inteiro. Pela sua dolorosa paixão, tende misericórdia de nós e do mundo inteiro. Pela sua dolorosa paixão, tende misericórdia de nós e do mundo inteiro. Pela sua dolorosa paixão, tende misericórdia de nós e do mundo inteiro. Pela sua dolorosa paixão, tende misericórdia de nós e do mundo inteiro. Pela sua dolorosa paixão, tende misericórdia de nós e do mundo inteiro. Pela sua dolorosa paixão, tende misericórdia de nós e do mundo inteiro. Pela sua dolorosa paixão, tende misericórdia de nós e do mundo inteiro. Pela sua dolorosa paixão, tende misericórdia de nós e do mundo inteiro. Pela sua dolorosa paixão, tende misericórdia de nós e do mundo inteiro. Eterno Pai, eu vos ofereço o corpo e o sangue, a alma e a divindade de vosso diletíssimo Filho, nosso Senhor Jesus Cristo, em expiação dos nossos pecados e os do mundo inteiro. Pela sua dolorosa paixão, tende misericórdia de nós e do mundo inteiro. Pela sua dolorosa paixão, tende misericórdia de nós e do mundo inteiro. Pela sua dolorosa paixão, tende misericórdia de nós e do mundo inteiro. Pela sua dolorosa paixão, tende misericórdia de nós e do mundo inteiro. Pela sua dolorosa paixão, tende misericórdia de nós e do mundo inteiro. Pela sua dolorosa paixão, tende misericórdia de nós e do mundo inteiro. Pela sua dolorosa paixão, tende misericórdia de nós e do mundo inteiro. Pela sua dolorosa paixão, tende misericórdia de nós e do mundo inteiro. Pela sua dolorosa paixão, tende misericórdia de nós e do mundo inteiro. Pela sua dolorosa paixão, tende misericórdia de nós e do mundo inteiro. Eterno Pai, eu vos ofereço o corpo e o sangue, a alma e a divindade de vosso diletíssimo Filho, nosso Senhor Jesus Cristo, em expiação dos nossos pecados e os do mundo inteiro. Pela sua dolorosa paixão, tende misericórdia de nós e do mundo inteiro. Pela sua dolorosa paixão, tende misericórdia de nós e do mundo inteiro. Pela sua dolorosa paixão, tende misericórdia de nós e do mundo inteiro. Pela sua dolorosa paixão, tende misericórdia de nós e do mundo inteiro. Pela sua dolorosa paixão, tende misericórdia de nós e do mundo inteiro. Pela sua dolorosa paixão, tende misericórdia de nós e do mundo inteiro. Pela sua dolorosa paixão, tende misericórdia de nós e do mundo inteiro. Pela sua dolorosa paixão, tende misericórdia de nós e do mundo inteiro. Pela sua dolorosa paixão, tende misericórdia de nós e do mundo inteiro. Pela sua dolorosa paixão, tende misericórdia de nós e do mundo inteiro. Deus Santo, Deus Forte,
Deus imortal, tende piedade de nós e do mundo inteiro. Deus santo, Deus forte, Deus imortal, tende piedade de nós e do mundo inteiro. Deus santo, Deus forte, Deus imortal, tende piedade de nós e do mundo inteiro. Nós continuamos reunidos na misericórdia do Pai, do Filho e do Espírito Santo. Amém.

Padre Alessandro Campos, o que é que eu sou sem Jesus? 9 horas, 55 minutos.

0: Uma idosa de 103 anos emocionou a equipe médica do Hospital São Sebastião, em Espumoso, Rio Grande do Sul, ao passar pela primeira cirurgia de sua vida. Mercês Pereira Barbosa, que nunca havia sido internada, demonstrou serenidade antes do procedimento para a apendicite aguda. A cirurgia, considerada de alta complexidade devido à idade da paciente, ocorreu sem intercorrências. A história de Mercês, que atribui sua longevidade à fé, destaca a força e a resiliência humana.
1: 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Na ocasião, serão tratados assuntos de interesse de toda a comunidade escolar, sendo de grande importância a participação de todos.
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6: A disputa entre as principais plataformas de inteligência artificial segue cada vez mais acirrada. Empresas responsáveis por ferramentas como ChatGPT, Gemini e Cloud continuam investindo em novos recursos para conquistar usuários e ampliar participação em um mercado que cresce rapidamente. A concorrência já não envolve apenas a qualidade das respostas. Velocidade, capacidade de programação, integração com outros serviços e custos de operação passaram a ser fatores decisivos na escolha de empresas e profissionais. Analistas avaliam que essa competição favorece os usuários ao acelerar a inovação e ampliar as opções disponíveis. Ao mesmo tempo, os altos investimentos exigidos para desenvolver e manter os modelos seguem como um dos principais desafios do setor. A expectativa é que novas atualizações e ferramentas continuem movimentando o mercado, mantendo a corrida pela liderança da inteligência artificial entre os temas mais acompanhados da tecnologia. Encerramos mais um Tech Show. Eu sou Joyce Monteiro, volto segunda-feira com mais um show de tecnologia para você. Tchau!
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9: Hoje é sexta-feira, 5 de junho de 2026. Neste momento, aqui em Brotas, a umidade relativa do ar é 51% e o termômetro marcando 23 graus. 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
9: Você vai pedir qualquer música, mas a predominância do programa é junina. Agora 10 horas, 4 minutos. Bom dia para vocês aí em Nova Santana. Bom dia, Malsemi, Anselmo, bom dia, Gilson. Bom dia também, Derme. O Derme pede para ouvir Ismael Oliveira, Gogó da Ema.
10: Toca esse zabumba aí, Balmão. Puxa esse fale, Chiquinho.

0: Targino Gondim, Doce Estrela. Ouvimos também Ismael Oliveira, Gogó da Ema.
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3: Anote, eu tenho certeza que você vai gostar. Hoje vamos aprender a fazer torta integral de atum. Vamos precisar de, para a massa, 2 ovos, 2 xícaras de trigo integral, 1 xícara de leite, 1/2 xícara de óleo de girassol, 1 xícara de aveia fina, 1 colher sopa de fermento, sal a gosto. Agora, ingredientes do recheio: 1 cebola picada, 1 tomate picado, 2 ovos cozidos picados, 2 latas de atum natural moído, 1 colher de cheiro verde, sal e pimenta a gosto. Anote agora os ingredientes do recheio: 1 cebola picada, 1 tomate picado, 2 ovos cozidos picados, 2 latas de atum natural moído, 1 colher de cheiro verde, sal e pimenta a gosto. Agora o modo de preparar da massa. Coloque todos os ingredientes no liquidificador, menos o fermento, e bata tudo até ficar bem homogêneo. Depois, acrescente o fermento e bata rapidamente, só para misturar a massa com o fermento. Agora o modo de preparo do recheio. Misture todos os ingredientes numa tigela e mexa até todos se incorporarem. Em uma forma média, unte com azeite. Coloque metade da massa, espalhe o recheio todo por ela. Acrescente o restante da massa e polvilhe, se quiser, orégano por cima para dar um gostinho especial. Aí é só levar ao forno médio por aproximadamente 45 minutos. Bom apetite! A qualquer momento, mais uma receita para você.
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0: Agora, 10 horas 13 minutos. Bom dia mais uma vez aí a todos em Nova Santana. Bom dia, Derme, que já está aí na sua barraca, preparado já para a festa de São João aí em Nova Santana. Obrigado, Derme, pela sintonia. Agora tem o trio nordestino na emenda.
4: Atenção, pessoal! Esse ano vamos brincar de roda, todo mundo em...

0: Ouvimos Alcimar Monteiro, Olhos Verdes Canaviais. Adelmário Coelho, Namorada Preferida. Trio Virgulino, Pula Fogueira, Isto é Lá com Santo Antônio. Comecei o bloco com Trio Nordestino na emenda. 10:28.
1: Florentino Pérez, atual presidente do Real Madrid, prometeu que caso seja reeleito nesse domingo, dia 7, vai contratar o técnico português José Mourinho. O atual presidente do Real Madrid está concorrendo com Henrique Riquelme, que é o grande favorito até então. O português já treinou o clube espanhol. Ele comandou a equipe entre 2010 e 2013.
0: O Colégio Papa João Paulo I convoca todos os pais e responsáveis para a segunda reunião, que será realizada hoje, às 13h30. Na ocasião, serão tratados assuntos de interesse de toda a comunidade escolar, sendo de grande importância a participação de todos.
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0: Lembrando que hoje não terá sessão da Câmara de Vereadores.

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Em seguida, muito forró para animar a noite. Te espero lá!

0: São João.
1: E a animação da fogueira do Bé é por conta deles, Dan Bahia e Cassim Moral.
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7: Uma entrada mais forte de Casemiro e Endrick durante um treino da seleção brasileira nos Estados Unidos virou assunto nas redes sociais nesta semana. As imagens mostram o volante chegando firme em uma disputa de bola com o jovem atacante, mas Endrick continuou normalmente na atividade e não sofreu lesão. Mesmo assim, muitos torcedores invadiram as redes sociais de Casemiro para criticá-lo, classificando a jogada como exagerada para um treinamento. A repercussão aumentou porque semanas antes, Casemiro havia dado uma declaração sobre Endrick, afirmando que o atacante ainda não era um dos nomes garantidos da seleção para a Copa do Mundo. Após o lance no treino, alguns torcedores relacionaram os dois episódios e levantaram especulações sobre uma possível insatisfação do volante com o companheiro. Casemiro, porém, já havia explicado que suas palavras tinham o objetivo de evitar pressão excessiva sobre o jovem jogador e destacou que mantém uma boa relação com Endrick.
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1: 10 horas 34 minutos. E hoje, o arrasta-pé é na Fogueira do Bé, na Praça da Cultura.

0: Banda Arribaçaia, Peneiro. Antes, Gabi de Brotas, São João do Bé.
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2: Faça revisão do automóvel periodicamente. 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
0: 10 horas 42 minutos. Agora Bebezão e Zezilton Rodrigues. Festa Junina.

0: Ouvimos Dinho do Forró, Sanfoninha Choradeira. Ouvimos também Cacau com Leite, Um Dia Sim, Um Dia Não, Chiclete com Banana, Pra Brincar de Vida, Haroldinho Fernandes, Vida de Vaqueiro. Comecei o bloco com Bebezão e Zezilton Rodrigues, Festa Junina. 10h58.
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2: Agentes da Força Municipal prenderam dois homens por furto de cabos de energia na Avenida Presidente Vargas, no centro do Rio de Janeiro. A dupla foi flagrada em atitude suspeita, retirando fios de um bueiro. Com os suspeitos, foram encontrados diversos materiais utilizados na ação, incluindo facas, alicates e cerca de 30 metros de fios de eletricidade. Os homens foram conduzidos à 6ª DP, onde permaneceram presos, e a investigação segue para apurar os detalhes do crime.

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5: A Copa do Mundo de 2026 reúne alguns dos maiores salários do futebol mundial e um brasileiro aparece entre os atletas mais bem remunerados do torneio. O atacante Vinícius Júnior ocupa a quinta posição no ranking, com ganhos anuais estimados em cerca de 302 milhões. À frente dele aparecem nomes como Cristiano Ronaldo, Lionel Messi, Kylian Mbappé e Erling Haaland. Além de Vini Júnior, outros brasileiros também figuram entre os jogadores mais bem pagos da seleção para o Mundial, como Casemiro e Rafinha. O levantamento mostra como os principais craques da Copa acumulam salários milionários em grandes clubes da Europa e do Oriente Médio, reforçando o enorme peso financeiro das estrelas que estarão em campo nos Estados Unidos, México e Canadá.
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0: Agora, 11 horas 3 minutos. Bom dia para vocês aí no Parque das Árvores. Bom dia, Rosana.
9: Bom dia, Solange. Gostaria de escutar a música de Desejo de Menino.

0: Flávio José, Canção da Saudade. Antes, Estaca Zero, Chama que Ela Vem. Desejo de Menina, Algemado em Você.
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1: Para limpar o abridor de latas, deixe uma noite de molho no vinagre, depois esfregue-o com sabão.
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0: 11 horas 14 minutos. Bom dia, Deodatinho. O Deodatinho aqui dedicando agora uma música para todos aí no Oricuri do Ouro. É o Zezo, nordestino desde

0: Aí foi o Luiz Gonzaga, Forró no Escuro, Fulô de Mandacaru, Todo Tempo é Pouco pra Te Amar. E Eda Maria interpretando uma música de Dadá Ferro, Ting Ling. Comecei o bloco com Zezo, Nordestino Desgarrado. Onze horas 28 minutos.
1: Arina Sabalenka, tenista número 1 do ranking da WTA, foi eliminada do torneio de Roland Garros pela russa Diana Schneider. 2-7 a 1, parciais 3-6, 7-5 e 6-0. E após a derrota, ela disse que caiu num buraco profundo e escuro durante a derrota. E ela disse que espera se recuperar mentalmente nas próximas semanas.
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0: O Colégio Papa João Paulo I convoca todos os pais e responsáveis para a segunda reunião, que será realizada hoje, às 13h30. Na ocasião, serão tratados assuntos de interesse de toda a comunidade escolar, sendo de grande importância a participação de todos.

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0: E a animação da fogueira do Bé é por conta deles, Dan Bahia e Cassim Moral.
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5: A República Democrática do Congo está de volta à Copa do Mundo após 52 anos de ausência. A seleção africana, que disputou seu único Mundial em 1974, garantiu vaga para a edição de 2026 e chega embalada por uma geração liderada por jogadores como Chancel Mbemba, Aaron Wan-Bissaka, Cedric Bakambu e Yohani Wissa. Sob o comando do técnico Sebastien Desabre, a equipe busca fazer história e conquistar sua primeira vitória em Copas do Mundo.
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0: Lembrando aí mais uma vez que hoje é sexta-feira, 5 de junho de 2026. Neste momento, aqui em Brotas, a umidade relativa do ar, 44%, e o termômetro marcando 25 graus. 11 horas 35 minutos. Bom dia, Rosana, no Parque das Árvores.
9: Bom dia, Solão. Aqui é a Rosana do Parque das Árvores. Gostaria de escutar outra música, viu? Amado Batista.

0: Mastruz com Leite, São João na Terra. Ouvimos também Amado Batista, Quando Te Vejo.
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2: Passeie em horários mais frescos. Ao passear com o pet no verão, organize a rotina para conseguir sair em horários mais amenos, logo no começo da manhã ou fim da tarde. Se possível, frequente lugares com sombra e grama, pois o contato com o sol forte ou calor do asfalto podem causar insolação ou queimaduras na pele e nas patas do animal. Em casos mais graves, a exposição também pode ocasionar câncer de pele. Por não transpirarem como nós, os animais podem sofrer de mal-estar ou hipertermia em temperaturas altas. Ao notar que o pet está muito ofegante ou que ele se recusa a caminhar, interrompa o passeio e volte para casa.
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0: 11 horas 44 minutos. Agora, Rosa Baiana, feito passarinho.

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1: Obrigado pela presença. Que coisa boa.

0: Aí é Santana, o cantador. Ouvimos também Salu Rosa, Não Posso Ver Você Chorar. Rosa Baiana, Feito Passarinho.
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0: Agora, faltando apenas 7 minutos para o meio-dia, eu vou encerrar o programa com Targino Gondim Esperando na Janela. Eu desejo a todos um bom dia e até amanhã às 14 horas com o programa Parada Regional. Opa!

Quatro petroleiros de bandeira iraniana cruzaram o Estreito de Hormuz carregados com um total de 7 milhões de barris de petróleo, desafiando o bloqueio imposto pelos Estados Unidos. As embarcações desligaram seus sistemas de rastreamento ao atravessar a passagem marítima e retomaram as viagens após semanas de interrupção devido às sanções de Washington. Este movimento, detectado por uma empresa de rastreamento marítimo, ocorre quase um mês após a declaração de cessar-fogo entre Estados Unidos e Irã, indicando uma retomada das tensões da região. A situação no Estreito de Hormuz continua sendo um ponto crítico para o comércio global de petróleo.

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5: Os últimos destaques do mundo dos esportes você confere agora, nesta sexta-feira, 5 de junho de 2026. Por aqui é o Kleber Salles. E a seleção da Costa do Marfim surpreendeu ao vencer a França por 2-1 de virada em amistoso preparatório para a Copa do Mundo de 2026, encerrando uma invencibilidade de um ano dos franceses. Após Cherki abrir o placar para a França, Guéladué e Amadi Diallo marcaram na segunda etapa e garantiram a vitória dos africanos, que chegam embalados para o Mundial. A França, considerada uma das favoritas ao título, usa os amistosos para ajustar a equipe antes da estreia no Grupo I, enquanto a Costa do Marfim busca transformar o bom momento em uma campanha histórica no torneio. É, rapaz, que zebra antes da Copa, hein, rapaz? Eu sou Kleber Salles e volto daqui a pouco com mais informações do mundo da bola pra você. Fique ligado.
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7: Meio-dia e 2.

0: A começar a partir de agora o programa Momento de Saúde. Mário Paradas por aqui para comandar. Hoje a nossa convidada é a nossa querida doutora Rejane Sanches. Gente, vamos estar falando hoje sobre um tema chamado micose, né? O que todo mundo realmente precisa saber. Doutora Rejane, para começarmos, o que que é micose e por que que ela é realmente tão comum no Brasil? Bem-vinda.
1: Obrigada mais uma vez pela oportunidade. Hoje nós vamos explorar um assunto que é muito comum, principalmente no Brasil, pela estação climática, né? Que é muito quente, geralmente. E a micose nada mais é do que uma infecção que pode ser localizada na pele, no cabelo ou na unha, causada por um fungo.
0: Uhum.
1: Os fungos, eles têm vários tipos, várias nomenclaturas, que não acho útil estar separando. Mas todos eles têm atração pela queratina, que é um item comum que existe no cabelo, na unha e na pele.
0: Agora, doutora, o que que realmente favorece o surgimento das micoses?
1: O fungo, ele é um micro-organismo que é atraído por... Ele desenvolve onde a gente tem temperatura quente e úmido, principalmente. E isso não significa só em relação ao meio ambiente, significa na área corpórea onde a gente vai estar explorando. Por exemplo, os pés úmidos com frequência, a axila úmida com frequência, o couro cabeludo com muita oleosidade, eles são propícios a desenvolver.
0: Olha, você falou sobre um clima quente, né, e úmido aqui da nossa região. Você vê que isso pode aumentar os casos aqui?
1: Com certeza, aumenta os casos e é onde existe mais frequência de aparecimento. É uma situação muito comum nos consultórios e também nos postos de saúde. Muitas das vezes são quadros clínicos confundidos com outras patologias. E isso também é uma das causas onde a gente apresenta resistências dos casos. Por quê? Primeiro, um diagnóstico errado. É muito frequente eu ver o médico está passando para o paciente, ou mesmo o paciente está se automedicando. Cetoconazol é uma coisa que eu acho que 80% da população já usou em tratamentos, tanto para micose como para outras patologias não diagnosticadas. Esse tipo de automedicação favorece com que o fungo, além de desenvolver resistência, ele faz com que ele alastre nas outras áreas. Outra maneira que a gente tem, outro problema que a gente tem em relação ao tratamento dos fungos, são os pacientes que melhorou o quadro, ele interrompe o tratamento. E todas as micoses, elas têm um período X de adaptação, porque primeiro você vai acabar com a proliferação do fungo e depois você vai estar bloqueando com que isso aconteça novamente. É um tratamento longo, existe muita disciplina, existe muito cuidado, você precisa de ter diminuição de exposição solar. Os pacientes não podem estar usando sapatos fechados quando a gente tem nas unhas ou no meio interdigitais, né, no meio dos dedos. Você não pode estar ficando de sapato fechado muito tempo. As meias não podem ser reutilizadas, elas precisam de ser higienizadas antes. A lavagem, a higienização entre os dedos e a secagem correta, tanto axila como virilha, como couro cabeludo, como o meio dos dedos, é muito importante esse tipo de higiene.
0: Doutora Rejane, a micose, ela é causada por falta de higiene?
1: Não é que ela é causada por falta de higiene, mas, por exemplo, eu tenho um paciente que ele trabalha na roça, ele fica de botina o dia todo. Aquele calor, com certeza ele vai ter uma transpiração fora do comum. Ou os pacientes que têm hiperidrose, que existem mais glândulas sudoríparas e estímulos de transpiração, que pode ser nos pés, pode ser na virilha, pode ser no couro cabeludo, pode ser nas mãos, na axila. Então tudo isso são patologias que favorecem o desenvolvimento do fungo, porque nós temos fungos na pele, nós temos fungos na unha, no couro cabeludo, que fazem parte da nossa microbiota. Eles já fazem parte. Aí se você tem uma imunidade baixa, uma diabetes, uma doença autoimune, ou você tem desnutrição, você tem desidratação com frequência, que são pacientes debilitados, idosos, crianças, você tem o favorecimento da desenvoltura de qualquer micro-organismo patológico, tanto bactéria como fungo.
0: Muito interessante. Agora, falando sobre aqui sintomas e diagnósticos, quais são os principais sintomas que devem realmente chamar a atenção da população?
1: A micose de pele, geralmente, ela vem com placas, que são lesões planas, lisas. Elas são avermelhadas ou acastanhadas, isso vai depender muito do tipo do fungo e do tom da pele do paciente. As bordas geralmente são irregulares, pode estar sendo manifestado em qualquer parte do corpo. Coceira vem associado sempre, 95%. Pode haver uma descamação, uma irritabilidade associada.
0: Tânia, como que diferenciar uma micose de uma alergia e de outra doença da pele?
1: Exatamente onde a gente tem os erros diagnósticos, tá? E por isso que a maioria das vezes, o mais importante é a avaliação médica. A micose, ela tem geralmente esse episódio, essa evolução que eu acabei de te dizer. Ela inicia em algum lugar, ela vai se disseminando para os outros lugares, ou às vezes fica só naquela mesma região. Ela tem placas avermelhadas ou acastanhadas, as bordas são irregulares. Existe uma descamação que pode ser total ou só central. O prurido, né, que é a coceira, vem sempre associado e pode ter algumas outros sintomas associados, às vezes que são diferenciados, não rotineiros. Quando a gente tem, por exemplo, uma psoríase, ela também é uma placa avermelhada, ela é irregular, ela tem descamação associada, o prurido dela, a coceira, raramente acontece, a ardência pode vir associada, a evolução dela, quando é de longo prazo, pode estar disseminando por corpo todo, ou muitas das vezes acontece só, por exemplo, as mãos, acontece só abdômen, acontece só no colo. Mas isso a gente só consegue diferenciar no dermatoscópio e algumas das vezes com biópsia.
0: Olha que legal. Doutora Regiane, uma simples coceira, ela merece uma avaliação médica?
1: Tudo que acontecer no seu corpo, que é diferente do básico, merece uma avaliação. Porque a gente pode estar tendo sim uma simples reação alérgica, ou uma reação de contato, ou uma dermatite atópica, que vai ser por sensibilidade, por clima seco, por imunidade baixa. Mas a gente precisa de estar avaliando para que isso não se transforme em outras coisas. Porque quando a gente tem uma doença, já mostra que a gente está com o nosso metabolismo, o nosso organismo, a nossa defesa comprometida. E quando você tem uma defesa comprometida para alguma coisa, as outras podem estar associadas.
0: Olha que interessante. Como que é feito esse diagnóstico correto?
1: Avaliação médica, a olho nu. Avaliação ao dermatoscópio, que é um aparelho que a gente tem que aumenta as lesões, e nesse aumento das lesões as características são as que a gente é treinado para saber. Podemos ter também que realizar uma raspagem local, que vai ser um exame feito para a gente diagnosticar qual é o tipo de fungo. Essa parte micológica, essa raspagem micológica, a gente geralmente faz quando o paciente, após você ter feito o exame e está tratando, o paciente apresenta resistência ao antifúngico que você utilizou. Pode ser por indisciplina, pode ser pelo prazo que não foi feito corretamente, ou pode ser simplesmente porque o fungo desenvolveu uma defesa. E aí a gente faz esse micológico, que é para eles, para vir o diagnóstico para a gente qual fungo é exatamente e qual o antimicótico que ele não vai ter resistência. E aí a gente inicia o tratamento novamente.
0: Olha aí, que legal, que interessante. Agora, doutora Regiane, sobre a micose nas unhas. A micose de unha, ela é uma queixas mais comuns. Por que que elas realmente é tão difícil da gente tratar, doutora?
1: Olha, a micose das unhas aparece como? Geralmente o paciente vai queixar. A unha vai ficando amarelada, geralmente não é inteira os cantos que começam, iniciam, mas isso vai evoluir para ela toda se não for tratado. Tem também, ocorre um descolamento, um espessamento ungueal, um espessamento da unha, ela fica grosseira e pode ter coceira associada também. Por que que ele é tão difícil? Primeiro, por disciplina de tratamento.
0: Olha aí.
1: Segundo, porque a maioria das vezes o paciente vai e começa a usar, comprei um esmalte que tem um antifúngico e começa a utilizar e não sabe que precisa de fazer higienização, não sabe que precisa de cortar aquela parte que tem um fungo, não sabe que a gente precisa de estar utilizando só um material e depois descartando, porque nós temos contaminação por lixa, por alicate.
0: Todos esses materiais têm que ser sempre esterilizados após o uso,
1: todos,
0: né?
1: Todos, inclusive quando o paciente tem o fungo, as toalhas, a roupa de cama, o contato físico pode estar passando o fungo. Se a outro paciente, se a outra pessoa de contato tiver com a imunidade alterada, tiver com uma autoimunidade deficiente, ele pode, em contato com aquilo, adquirir o fungo.
0: Como que a gente pode diferenciar uma micose de uma alergia ou de outra doença de pele?
1: Exatamente, através do exame físico e do exame dermatológico.
0: Alongamentos, unhas de gel, esmaltação permanente, isso aumenta os riscos, doutora Regiane?
1: Depende muito do cuidado que o paciente e que a manicure tiver, né? Porque assim, existe todo um cuidado, toda uma orientação, além da esterilização do material, tá observando como é que a unha tá embaixo na hora que vai estar repondo esse gel, repondo essa esmaltação, porque as características aparecem. Escurecimento na unha na parte embaixo, descolamento da unha na parte embaixo, tudo isso são evidências de que a gente está tendo uma micose local.
0: Você falou sobre compartilhar alicates e materiais de manicure, isso pode transmitir a doença?
1: Sim, com certeza.
0: Doutora, eu vou dar só um recadinho, daqui a pouquinho eu já volto para poder falar novamente com você, tá? Fazer mais perguntas.
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9: Meio-dia e 15.

0: gente de volta por aqui falando com a doutora Regiane Sanches, falando sobre micose. É, doutora, fala pra gente sobre o couro cabeludo em geral nas crianças.
1: Bom, a micose no couro cabeludo, ela pode atingir qualquer faixa etária. A maioria das vezes na criança, a mãe leva pra gente com uma lesão, uma área do couro cabeludo que já não tem cabelo, que tá cortadinho bem lá na base. Essa área tem descamação, é vermelha, dói e arde. Muitas vezes tem secreção de pus também associada. Porque a criança acaba pondo a mão, tá coçando, a mão tá suja, a bactéria vai e aproveita da lesão. É, nos adultos, geralmente, o que acontece? O paciente tem um aumento da oleosidade, um aumento secretivo da base do couro cabeludo, e aí você gera uma irritação, uma vermelhidão, bastante descamação, coceira, que o paciente reclama que não está aguentando de coceira, mesmo se lavar o cabelo todos os dias. Também existe alguns pontos de queda capilar, tanto em rodinhas, que são as alopécias, ou em algumas falhas no geral, tá?

0: tanto um como o outro. Como que a gente faz tudo isso? Primeiro, a higienização diária, lavar o cabelo todos os dias, mas a gente vai estar sempre administrando um shampoo que seja associado ao tipo de fungo. Sempre eu oriento, lave o cabelo, deixa 2 a 3 minutos, enxágua bem o cabelo, depois disso você passa condicionador com distância de 4 a 5 dedos da raiz, massageia e enxágua completamente. Posteriormente, a gente sempre vai ter uma loção para estar diminuindo essa coceira, para estar diminuindo essa descamação, para combater o fungo também. Associado a isso, evitar secador, chapinha, qualquer tipo de trauma no couro cabeludo, porque a gente já vai estar tendo um processo inflamatório ativo. E também vamos passar medicação via oral. Se o paciente estiver tendo alguma outra coisa associada, algum outro tipo patológico que precisa de ser controlado, como por exemplo uma doença autoimune, uma diabetes, uma desnutrição, a gente tem que associar com esse tratamento, porque só matar o fungo não consegue se a gente não tiver uma recuperação metabólica, um corpo pronto para receber aquela medicação e atacar o que está fazendo mal.
1: Agora, doutora Rejane, animais domésticos, eles podem transmitir micose para as pessoas?
0: Podem, isso é muito importante. Observar, higienizar o seu cachorro, tosar o seu cão, o seu gato, né, da maneira que é adequada, que aí eu não entendo, mas tá observando na hora dessa higienização, observar o pelo, observar as áreas das patinhas e tudo mais, porque com certeza o animal convive com a gente, tudo que tiver de convívio, de contato físico, pode transmitir.
1: Agora, existe aqueles mitos e verdades. É verdade que realmente andar descalço em locais públicos pode causar micose?
0: Tudo isso depende da higienização do local, né? Eu posso andar descalço numa calçada, eu posso andar descalço em qualquer lugar e não acontecer nada, mas dependendo do nível de higienização e como vai estar, se eu tenho um corte no meu pé, se eu tenho uma imunidade alterada, eu posso contaminar em qualquer lugar, até dentro da minha casa.
1: Olha que interessante. Piscinas, academias e vestiários são ambientes de maior risco ou não, doutora?
0: Se tanto as piscinas como as academias tiverem higienização que é necessária, cuida da água, faz purificação uma, duas vezes na semana, academia, utiliza álcool para estar antes de estar deitando nos aparelhos, por quê? Se o paciente está contaminado, ele deitou ali, ele transpirou naquele local, você vai e deita, tem uma lesão, uma imunidade comprometida, com certeza você tem o risco de pegar. Agora, se você tiver todos os cuidados de higienização que são necessários, você não vai ter contaminação nenhuma.
1: Muito bem. Sobre receitas caseiras, funcionam ou podem piorar o problema?
0: Eu nunca vi nenhuma receita caseira que desse certo combater o fungo, não, sinceramente. E com certeza, se eu estou tratando de uma maneira errada, ele vai se alastrar.
1: Quem já teve uma micose, ou seja, uma vez, está mais propenso a ter novamente ou não?
0: Não, a probabilidade de você nunca ter tido ter é a mesma de quem já teve.
1: É, doutora Regina, existe algum tratamento definitivo para micose?
0: Não, ainda não. Definitivo em relação àquele caso. Eu tô com um fungo aqui no meu couro cabeludo, eu vou fazer o tratamento, período X, acabei, ó, o couro cabeludo tá saudável, não tem mais nada, não tem resquício nenhum. Beleza, aquele ciclo acabou, foi curatório.
1: Por que que às vezes, muitas pessoas às vezes começam o tratamento e não conseguem eliminar a doença?
0: Por indisciplina. Não usa medicação todos os dias, não faz a higienização do local como é orientado, ou interrompe o tratamento antes de ter terminado, decide, ah, acabou, já não tenho mais nada e vai e para. Quando deu um mês, a micose está inteira lá.
1: Sobre o uso de medicamentos sem orientação médica, pode trazer riscos?
0: Com certeza, principalmente porque os antifúngicos, eles são medicações agressivas para o seu estômago, eles causam irritabilidade na pele quando eles não são administrados da maneira correta, eles geram manchas se você não tiver o cuidado com o sol e a higienização de manhã com protetor solar pós-uso, então com certeza eles são prejudiciais.
1: Ainda falando sobre o tratamento, quanto tempo mais ou menos costuma durar o tratamento de uma micose?
0: Isso varia muito com o quadro clínico, com a idade do paciente, com o tempo de evolução. Mas geralmente, 6 meses é uma média para um paciente adulto com uma micose na pele.
1: Sobre a prevenção, quais são os hábitos mais simples que ajudam realmente a prevenir as micoses no dia a dia da gente?
0: Bom, quem tem cabelo oleoso, lavar o cabelo todos os dias, adaptar um shampoo que seja correto, evitar esses cremes sem enxágue que a gente utiliza às vezes depois do banho, porque isso piora o quadro clínico. A higienização entre os dedos, dos pés, com secagem correta, não utilizar meias já usadas. Quando for higienizar os sapatos que são necessários lavar dentro, se tiver, puder tirar a palmilha de dentro ou colocar para secar no sol, para que seja uma secagem adequada, importante. É, não compartilhar toalhas, roupas de cama, roupas pessoais com pacientes que estão em tratamento. Cuidar dos animais domésticos, como eu orientei agora há pouco. Eu acho que isso é suficiente.
1: Olha, muito bem. Agora, doutora, nós já estamos quase no finalzinho aqui do nosso bate-papo. Quais os cuidados que devem ser adotados por quem realmente frequenta academias e piscinas?
0: Geralmente, esse tipo de cuidado nem é o cliente que tem que ter. São os donos, né? Que faz a higienização da piscina, coloca o cloro, coloca todos os produtos que são necessários para ter alteração de pH e limpeza adequada. Nas academias, a higienização que geralmente acontece todos os dias. Utilizar o álcool antes de você estar deitando nos aparelhos, que geralmente quem tem personal, eles fazem isso. A minha personal eterna, Mônica, ela faz isso com todos os alunos. Ela vai e higieniza cada um, cada ponto, cada hora que cada um vai deitar, mesmo que a gente vai fazer na sequência um do outro.
1: Olha, sobre a atenção especial, pessoas com diabetes, ou seja, imunidade baixa, elas precisam ter cuidados redobrados?
0: Com certeza. Todos os pacientes. O diabético é um paciente muito sensível em relação a tudo, porque ele tem que ter uma glicemia controlada, ele tem que ter uma disciplina em relação aos cuidados, ele tem diminuição de sensibilidade nos pés, nas mãos, por causa da própria lesão que o diabetes causa. Então ele tem uma frequência muito maior em ter lesão sem sentir. E às vezes eu vou atender o paciente, ele tá com uma micose super avançada nos pés, porque aí tá infeccionado, tá com odor, tá com dor. São situações que se tornam mais delicadas ainda. Então, o diabético tem que estar tendo esses cuidados sempre, além de outros.
1: Olha que interessante, gente. Agora, qual é o erro mais comum que as pessoas às vezes cometem ao lidar com uma micose?
0: Tratamento, automedicação. É o pior.
1: Micose que nunca cura pode estar relacionada a outro problema de saúde?
0: Olha, essa micose que nunca cura, ela geralmente não existe. O que que acontece? Às vezes o fungo está tendo a resistência, então o médico tem que explorar aquela lesão para saber qual é o tipo de fungo e qual é a medicação que ele não tem resistência. Essa é a primeira coisa. Segundo, como eu te disse, o paciente que ele está tendo uma micose, a gente precisa de explorar numa anamnese, ou seja, durante a consulta, você tem que explorar todos os pontos onde você pode ter outra patologia associada para você cuidar dela e fazer com que o paciente desenvolva novamente uma imunidade que esteja apta a combater o fungo. Mas a medicação correta é o principal.
1: Doutora Regiane, muito bom falar com você. Está chegando o finalzinho do nosso bate-papo. Foi uma grande satisfação. Espero falar mais vezes com você por aqui no Momento de Saúde.
0: Muito obrigada mais uma vez. Uma ótima semana a todos e até a próxima.
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0: Uma mulher de 37 anos teve a prisão preventiva decretada após confessar ter se passado por uma adolescente de 12 anos. Ela viveu por 14 meses como filha adotiva de uma família em Joinville, Santa Catarina, e foi presa em flagrante após denúncia de uma parente. A investigada, Amanda Maria Souza de Oliveira, já possuía histórico de golpes semelhantes em estados como São Paulo, Rio de Janeiro, Minas Gerais, Rio Grande do Sul e Goiás. Em 2023, ela foi presa no Rio de Janeiro por fingir ser adolescente e insinuar ser vítima de uma rede de prostituição e bruxaria.
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9: E a Espanha decepcionou seu torcedor na despedida antes de viajar para a Copa do Mundo. Nesta quinta-feira, dia 4 de junho, a fúria ficou apenas no 1-1 com o Iraque, outra equipe que disputará o Mundial nos Estados Unidos, México e Canadá. Ferran Torres, capitão no Riazor, em Coruña, anotou o gol espanhol, enquanto dos que fez para os iraquianos. Agora as equipes rumam, né, às sedes da Copa. A Espanha, aliás, já viaja hoje, nesta sexta-feira, para o México, onde realizará seu último amistoso antes de estrear no Grupo H. Já o Iraque surge no difícil Grupo I do Mundial, hein? Ah, rapaz, Eu sou Kleber Salles e volto daqui a pouco, hein, com mais destaques do Mundo da Bola para você.
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11: Uma e dois.

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2: José Mourinho está muito perto de voltar ao Real Madrid. O Benfica comunicou oficialmente que Florentino Pérez pagará 15 milhões de euros, cerca de 88 milhões de reais, para contratar o treinador português caso seja reeleito presidente do clube espanhol nas eleições marcadas para domingo, 7 de junho. O valor corresponde à cláusula de rescisão prevista no contrato de Mourinho com o Benfica. O anúncio reforça que já existe um acordo entre Mourinho e a candidatura de Florentino, caso a vitória nas urnas seja confirmada. O técnico iniciará sua segunda passagem pelo Real Madrid, onde trabalhou entre 2010 e 2013 e conquistou 3 títulos. A negociação movimenta o futebol europeu e pode render uma quantia milionária aos cofres do Benfica, que já avalia possíveis substitutos para o comando da equipe.
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7: Alô você, tô na área, tô chegando, tô aqui ó, desfilando meu veneno a partir de agora. Eu sou o Silva Júnior, o seu amigão, e tô chegando com fofoqueira. Sextou, moleque! Sexta-feira, 5 de junho de 2026. E a partir de agora, você fica por dentro de tudo que tá dando o que falar no mundo dos famosos. Gente, uma mensagem curta nas redes sociais bastou para colocar novamente em destaque a amizade entre Neymar e Gabriel Medina. Depois de semanas de boatos sobre afastamento, o surfista apareceu nos comentários de uma publicação do atleta e deixou claro que o clima entre os dois segue tranquilo. Neymar agradeceu o carinho da torcida no Maracanã e falou sobre a busca da seleção ao sonho do hexacampeonato. Na repercussão, Medina escreveu: "Sua hora vai chegar", frase que chamou a atenção dos fãs e foi vista como gesto direto de apoio ao amigo. Os rumores começaram porque os dois atletas deixaram de aparecer juntos com frequência como era antes. Nas redes sociais, internautas chegaram a envolver Isabela Arantes, namorada de Medina, como possível motivo da distância. A equipe de Isabela negou o desentendimento e afirmou que Neymar e Medina continuam amigos, apenas com agendas diferentes e o foco nas próprias carreiras. Também descartou qualquer envolvimento amoroso entre Isabela e Neymar. A mensagem de Medina ajudou a esfriar os boatos e mostrou que a amizade segue preservada. Já já eu volto com mais destaques por aqui do Mundo dos Famosos, desfilando meu veneno.
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10: 1h31.
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12: Uma ótima tarde para você, um bom finalzão de semana, boa sexta-feira. Muita gente já programando alguma coisa aí para essa sexta-feira, né? Tudo combinando certinho, música boa, ao melhor ouvinte do Brasil, na melhor rádio do Brasil, prazeraço Johnny Silva. Vem comigo, chegando por aqui o Gustavo Lima, Desejo Imortal. Participa com a gente.

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1: E aí, curtindo muito bem aí essa tarde de sexta-feira, finalzão de semana, com música boa aqui na nossa tarde, né? É isso aí, é a Marília Tavares. Antes você curtiu aqui o Zezé de Camargo e Luciano. A nossa tarde mais que demais continua com mais músicas pra você.

0: Você ouvindo aqui na nossa Tarde Mais, que demais, nesse finalzão de semana, nessa sexta-feira. Você ouvindo aí um dos dois maiores pipocos do Brasil. Estou falando da Lauana Prado e Simone Mendes. Você ouve aqui na nossa tarde. Já, já tem mais, não saia daí.
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3: Nesse sábado, a cantora Ariana Grande fará o primeiro show da turnê The Eternal Sunshine Tour. Segundo informações extraoficiais, ela vai resgatar o visual que remonta aos seus primeiros anos de carreira. Essa é a primeira turnê de Ariana em 7 anos. Lembrando que ela também acaba de lançar um novo single, Hey That I Made You Love Me.
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1: E o Rafa Márquez será o próximo técnico da seleção do México após a Copa do Mundo de 2026. A confirmação foi feita pelo presidente da Federação Mexicana, Ivar Cisniega, que revelou a existência de um contrato válido até 2030. Ídolo do futebol mexicano e do Barcelona, Márquez atualmente trabalha como auxiliar de Javier Aguirre e vem sendo preparado para assumir o comando da equipe principal no próximo ciclo mundial. Ex-zagueiro com 5 participações em Copas do Mundo, ele contará com a experiência adquirida ao lado de Aguirre durante o torneio de 2026. O México estreia na competição em 11 de junho contra a África do Sul, antes de enfrentar a Coreia do Sul e a República Tcheca pelo Grupo A. Eu sou Kleber Salles e volto daqui a pouco, hein, com mais informações do esporte no nosso Radar Esportivo, fazendo aí a cobertura completa da Copa.
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3: 1h59.
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5: Uma das duplas mais românticas de todo o Brasil é o Henrique e Juliano, viu? Amor dos Outros. Chegando por aqui na nossa Tarde Mais Que Demais. Vai participando com a gente, interagindo, acessando o nosso site, as nossas redes sociais. Vem comigo.

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1: Você curtindo aqui o Gustavo Mioto, eu fujo. É a nossa tarde mais que demais, trazendo só sucesso pra você. Antes passou por aqui o Melim, hipnotizou. É isso aí, continua. Música boa por aqui é o que não falta. Finalzão de semana chegou e música boa também chegou, né? Muito obrigado pelo carinho, pela audiência, no seu trabalho, na sua casa. Vem com a gente porque aqui continua.
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1: Finalizando por aqui mais um bloco, é o Cleito e Romário, passou por aqui o Rick Renner, né? Relembrando aqui na nossa tarde. Um abraço aí pra todos os motoristas de aplicativos, sempre grudadinhos com a gente aqui. Muito obrigado, tá bom? Já já tem mais pra você aqui na nossa tarde.
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5: André Jardine não é mais técnico do América do México. O treinador brasileiro e a diretoria do clube decidiram encerrar o vínculo em comum acordo, mesmo com mais um ano de contrato. A saída acontece após a eliminação da equipe para o Pumas nas quartas de final do Campeonato Mexicano, encerrando uma das passagens mais vitoriosas da história recente do clube.
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7: A cantora Lauf, que vai se apresentar no Rock in Rio 2026, fará um show extra no Brasil. Lembrando que sua apresentação no Rock in Rio será no dia 7 de setembro. E no dia 9, ela vai se apresentar no Espaço Unimed em São Paulo.
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15: Legal, turma! Estamos de volta com o nosso Fofoqueira desta sexta-feira. Olha, um cenário de conto de fadas será palco de uma das celebrações mais comentadas do mundo dos famosos neste mês. O ator Sidney Sampaio e a médica Luana Salles preparam uma grande festa de casamento, marcada para o dia 11 de junho, em um castelo localizado na cidade de Vinhedo, que fica no interior de São Paulo. O casal já oficializou a união no civil em março ainda, mas decidiu reunir amigos e familiares em uma cerimônia especial para celebrar este novo capítulo na vida dos dois. A comemoração deve receber cerca de 200 convidados e tem custo estimado em R$500 mil. O local escolhido chama a atenção, claro, pela arquitetura inspirada em castelos medievais, cercado por jardins, bosques e lagos que ajudam a criar um clima romântico para a ocasião. A programação inclui apresentações musicais de Gabi Martins e também Vanessa Jackson. O cardápio também foi planejado com pratos sofisticados, oferecendo opções variadas para os convidados durante a festa. A história de amor começou de forma inesperada. Sidney conheceu Luana durante uma viagem ao interior paulista para ajudar os pais em uma mudança. O contato inicial aconteceu por questões profissionais, mas a amizade evoluiu para um relacionamento sério. Sabe aquela coisa? O meu pai era amigo da minha mãe. Ó, eu aqui, né? Agora, os dois se preparam para celebrar a união em grande estilo. Cercados por familiares, amigos e muita expectativa para um dos momentos mais importantes de suas vidas. Daqui a pouco eu volto com o último assunto de hoje.
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1: Falei pra você que era rapidinho, olha o que está chegando aqui. Erro gostoso, Simone Mendes.
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A nossa sexta-feira está gostosa, tá demais essa tarde, né? O Felipe e o Rodrigo aqui na nossa tarde. Passou por aqui também, relembrando aí, Cheiro de Amor, na nossa tarde mais que demais. Chegando agora o João Neto e Frederico com a Michelle Andrade. Aumenta o som aí.

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1: No piano, Dudu Borges.

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0: Finalizando por aqui mais uma Tarde Mais Que Demais com o Grupo Menos é Mais. Brinda aí! Com certeza, né? Vamos brindar aí, tchim tchim. Obrigado pelo carinho, pela audiência. Nossa tarde tá ficando por aqui, mas voltaremos aí na edição especial de finalzão de semana. Um ótimo final de semana pra você, tudo de bom. Aproveite bastante aí, mas com responsabilidade, tá? Tá chegando uma atração especial aqui na nossa rádio. Até lá, se Deus quiser, um ótimo final de semana, tudo de bom. Tchau, tchau!
1: Maravilha!
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5: Olá, é hora de ficar muito bem informado. O Info News está no ar. Muito prazer, eu sou o Silva Júnior. Hoje é sexta-feira, 5 de junho de 2026. A Polícia Federal realizou nesta semana a Operação Linha Fantasma para combater um golpe que simula centrais de atendimento de bancos e instituições financeiras. A ação cumpriu mandados de busca e apreensão em Feira de Santana, na Bahia, e na cidade de São Paulo. Também houve duas prisões temporárias e prisões em flagrante por ordem da Justiça Federal de Sorocaba. A investigação começou após a operadora identificar o envio em massa de SMS fraudulentos. As mensagens falavam em supostas compras ou transações suspeitas e orientavam as vítimas a ligar para números 0800, usados como falsas centrais bancárias. No entanto, as pessoas eram induzidas a entregar dados pessoais e bancários ou seguir procedimentos que permitiam acesso indevido às contas. A apuração aponta que o grupo usava empresas formais e estrutura tecnológica para dar aparência real ao esquema. Os investigados poderão responder por fraude eletrônica, associação criminosa e lavagem de dinheiro. A PF já apura movimentações fracionadas para dificultar o rastreamento dos valores. Daqui a pouco mais informações aqui no Info News. Fique ligado.
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10: E no nosso Radar Esportivo, a gente destaca que o futebol brasileiro perdeu, nesta quinta-feira, um de seus grandes ídolos. Leivinha morreu aos 76 anos após enfrentar o mal de Alzheimer nos últimos anos. Revelado pela Portuguesa e consagrado no Palmeiras, o ex-meia atacante marcou época na chamada Segunda Academia do Verdão, conquistando 2 campeonatos brasileiros e 2 paulistas entre 1971 e 1975. Com 108 gols em 268 partidas, transferiu-se depois para o Atlético de Madrid e também defendeu o São Paulo, né? Antes de encerrar precocemente a carreira aos 29 anos por problemas físicos. Convocado para a Copa de 1974, Leivinha também entrou para a história da seleção brasileira ao marcar o milésimo gol da equipe nacional. Uma pena, né? Lamentamos então aí o falecimento do ex-jogador Leivinha, de 76 anos. Eu sou Kleber Salles e esse foi o nosso Radar Esportivo, que volta amanhã no seu rádio. Grande abraço para você e até lá.
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11: 15 horas e 2 minutos aqui na Rádio Novo Amanhecer. Esse é o programa Conexão 104 com você. Você pode participar pelo 77991278825. Hoje, tarde de sexta-feira, dia 5 de junho de 2026. Hoje, dia 5 de junho, é o dia de São Bonifácio. Hoje também é o dia da ecologia e meio ambiente. Rádio Novo Amanhecer FM, sempre com você. Para começar o nosso programa muito bem nessa tarde, tem Murilo Rufo.

0: Rádio Novo Amanhecer FM, Lata Velha aqui na 104,9, Volta Pra Mim. Tivemos também Manu Batidão e Matheus e Cauã, Universo. Antes, Murilo Rufo com a música Deixa Eu. Agora, 15 horas e 12 minutos aqui na Rádio Novo Amanhecer FM, 104,9. Esse é o programa Conexão 104 com você aqui na Rádio Novo Amanhecer FM. Agora tem o Pronto Falei.
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3: De volta, chegando aqui o nosso Pronto Falei deste finalzaço de semana, meu povo. Para falar do SBT, o SBT ampliou sua estratégia comercial para a Copa do Mundo de 2026, hein? E além das 11 cotas nacionais já vendidas, passou a negociar patrocínios regionais. A iniciativa já garantiu contratos com o aplicativo Queta, focado na capital paulista, e com a rede Postos Alê, que estará presente em diversas regiões de Minas Gerais, além de São Paulo e Rio Grande do Norte. A emissora aposta na segmentação para atrair empresas com atuação local, aumentar o faturamento e fortalecer suas afiliadas, consolidando a Copa como um dos projetos comerciais mais lucrativos de sua programação. É, sucesso aí para o SBT, hein? Nessa Copa de 2026. Muita gente vai acompanhar com certeza a transmissão do SBT para ver aí Galvão Bueno, amigo Thiago Leifert. É o SBT. Nós estamos aqui agora que falei com a minha esposa Desirê. Grande Galvão Bueno. Sucesso aí para essa transmissão que vai dar o que falar certamente. Eu vou estar acompanhando pelo SBT, hein? Eu vou assistir a Copa pelo SBT. Tomara que seja pé quente, viu? Vamos, daqui a pouquinho a gente volta? É, eu vou, mas eu volto. Então fique ligado na nossa próxima edição aqui do Pronto Falei.
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0: Agora são 15 horas e 14 minutos aqui na Rádio Novo Amanhecer FM. Uma ótima tarde a você que sintoniza aqui no programa Conexão 104 da Rádio Novo Amanhecer FM. E vem aí o São João da Lagoa do Meio. Será no dia 12, sexta-feira. Prepare-se para muita música, dança e tradição. A festa ficará completa com o grupo Forró Like, trazendo o som da curtição. Apoio Prefeitura de Brotas e Macaúbas e organização do grupo de jovens. A noite do dia 12 promete ser inesquecível. Não perca!

15 horas e 21 minutos aqui na Rádio Novo Amanhecer FM, Main Network da Wanda, aqui na 104,9. Antes, Forró Like com a música Só Nós. 15h21 aqui na Rádio Novo Amanhecer FM. Quero desejar uma boa tarde para nosso ouvinte, Ana Luísa, aí da Lagoa do Meio, está sintonizada na 104,9. Boa tarde, Ana Luísa. Muito obrigado aí pela sintonia, pela audiência aqui na Rádio Novo Amanhecer FM. Agora tem mais uma deles que estará dia 12, deles que estarão no dia 12 em Lagoa do Meio. Forró Like!

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2: O Bayer Leverkusen desistiu de contratar Felipe Luiz para o cargo de treinador e anunciou a chegada do espanhol Carles Martínez Novel. O técnico de 42 anos assinou o contrato até 2028 e chega após 3 temporadas no Toulouse, da França. Carles também tem passagem pelas categorias de base do Barcelona, fator que pesou na escolha da diretoria alemã. Felipe Luiz chegou a negociar com o clube alemão, mas a falta da licença UEFA Pro acabou dificultando o acordo. Diante do impasse, o Leverkusen optou por seguir outro caminho e fechou com o treinador espanhol. Enquanto isso, Felipe Luiz segue valorizado no mercado europeu e tem sido apontado como possível reforço para o Mônaco, da França.
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3: Rádio Novo Amanhecer FM, agora 15 horas e 36 minutos, Conexão 104 com você, aí tocando só as melhores músicas. E hoje tem a Fogueira do Bé. A animação será por conta de Dan Bahia e Cassim Moral. Será hoje aqui em Brotas, aí na Praça da Cultura. Agora 15 horas e 37 minutos, Rádio Novo Amanhecer FM 104,9. Seja uma boa tarde a você que acompanha a nossa programação pela internet em todo o Brasil, né, em todo o mundo, sintonizado aí pelo nosso site, pelos aplicativos. Valeu pela audiência aqui na Rádio Novo Amanhecer FM. Quero desejar uma boa tarde para o nosso ouvinte que está aí curtindo a programação da Rádio Novo Amanhecer FM. É a Mariana da Lagoa do Meio. Boa tarde, Mariana. Tudo bem com você, Mariana? Uma ótima tarde a você sintonizada aqui na Rádio Novo Amanhecer FM. Agora tem um forró like, Baby, I Love You.

0: Amazon MGM Studios anunciou que o reboot de Stargate foi cancelado antes mesmo de estrear. Segundo os produtores, o cancelamento total da série ocorreu devido a profundas divergências criativas.
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Rádio Novo Amanhecer FM 104,9, Conexão 104 com você. Tá aí nossa programação Corona Baby Baby. Tivemos também Jonas Esticado, Investe em Mim. 15 horas e 54 minutos aqui na Rádio Novo Amanhecer. Programa Conexão 104. 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
1: Olá, voltamos! É hora de ficar muito bem informado com o nosso Info News. Uma falha no suporte com inteligência artificial da Meta abriu caminho para o roubo de contas no Instagram, incluindo perfis comerciais oficiais e página com muitos seguidores. Os ataques foram relatados desde o último fim de semana. Criminosos teriam manipulado o assistente de suporte para trocar o e-mail cadastrado nas contas das vítimas. Depois, recebiam códigos de verificação, redefiniam senhas e assumiam o controle dos perfis. Mesmo com a autenticação de dois fatores, as contas mais visadas eram perfis raros, com nomes populares ou de figuras públicas. Relatos indicam que algumas delas estariam sendo oferecidas em grupos do Telegram. A Meta informou que corrigiu a falha que permitia a terceiros solicitar e-mails de redefinição de senha, mas negou que seus sistemas tenham sido invadidos. Para analistas, o problema não foi invasão direta aos bancos de dados, mas brecha no suporte automatizado. O caso chama atenção para os riscos de dar autonomia demais a sistemas de inteligência artificial em processos sensíveis, como recuperação de contas. Para especialistas, mudanças desse tipo precisam de checagem mais rigorosa antes de serem liberadas. Daqui a pouco mais informações aqui no Info News. Fique ligado!
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9: O presidente interino do Corinthians, Osmar Stabile, virou alvo de um novo pedido de impeachment apresentado no Conselho Deliberativo do clube. A solicitação foi protocolada por conselheiros que apontam possíveis irregularidades administrativas e alegam que algumas decisões tomadas pela atual gestão precisam ser investigadas. O pedido aumenta ainda mais a instabilidade política no clube, que já vive um período turbulento nos bastidores. Mesmo com a nova investida, o processo ainda precisará passar por análise antes de qualquer votação. Stabile assumiu o comando do Corinthians de forma interina após o afastamento de Augusto Melo e tem defendido que sua gestão atua com transparência. Enquanto isso, a crise política segue movimentando os corredores do Parque São Jorge e gerando preocupação entre torcedores e dirigentes em um momento importante da temporada.
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12: 16:06 aqui na Rádio Novo Amanhecer. Uma ótima tarde. Agora tem Fernando e Sorocaba.

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3: De volta aqui no Pronto Falei, e Astrid, gente, Astrid Fontenelle, nessa semana, né, nessa segunda-feira, ela lamentou sentir ainda incômodo na boca após engolir uma espinha em um almoço no último sábado, dia 30 de maio, e ter levado mais de 12 horas no hospital, ter ficado mais de 12 horas no hospital, que coisa, hein? Ela disse, abre aspas, né? Primeiro quero agradecer as muitas mensagens de carinho, amor e boa recuperação. Ela ainda está aqui. Se não é a espinha que está aqui, ela machucou ao entrar, começou. Então quando eu engulo eu sinto, por isso que ficar falando é ruim. Passei 12 horas no Einstein, fiz endoscopia, o perigo é estar no esôfago, mas não está, como também não está na garganta, mas ela pode estar na laringe, explicou a Astrid, né? Ela que não perde a piada, apelidou a espinha, dei um nome para ela, Elvira, porque esperta, disse. A agonia de Astrid foi relatada por ela mesma em seu perfil nas redes sociais no último domingo, dia 31. Abre aspas, a pessoa sai de casa para almoçar num sábado de fazer as coisas no nosso tempo e acaba parando no pronto-socorro. Uma espinha machucou, entalou, sei lá o que aconteceu e os planos foram por água abaixo, fecha aspas, lamentou Astrid, né? Oxa vida, que perrengue, hein, Astrid? Mas tomara que ela já esteja bem aí, essa altura do campeonato, né? Já deve estar fazendo os exames tudo direitinho e se livrando dessa espinha de peixe aí, rapaz, é perigosíssimo, né? Comer peixe com bastante espinho aí, esses pequenininhos, que espeta mesmo, aí eu vira, ah, meu Deus do céu. Eu sou Kleber Salles e esse foi o nosso Pronto Falei. Daqui a pouco a gente traz mais notícias dos famosos.
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2: A Espanha decepcionou em seu penúltimo amistoso antes da Copa do Mundo de 2026 e ficou apenas no empate por 1-1 com o Iraque no estádio Riazor. A seleção espanhola saiu na frente aos 16 minutos com Ferran Torres, mas viu os iraquianos reagirem e empatarem aos 27 minutos com Mercias Doski. Mesmo dominando a maior parte da partida e criando as melhores oportunidades, a equipe comandada por Luis de la Fuente não conseguiu voltar a marcar. O amistoso também ficou marcado pelos testes promovidos pelo treinador, que utilizou vários jogadores jovens e observou alternativas para o Mundial. Agora, a Espanha faz seu último compromisso preparatório contra o Peru antes da estreia na Copa do Mundo, marcada para 15 de junho.
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12: 16h32 aqui na Rádio Novo Amanhecer FM, nessa tarde, seguindo agora com o Bee Gees.

0: A cineasta Lindsay Anderson Beer, que dirigiu Cemitério Maldito, A Origem, vai dirigir e roteirizar uma nova adaptação para os cinemas de A Lenda do Cavaleiro Sem Cabeça. E um dos nomes já confirmados no elenco, Sydney Sweeney. Esse filme fará uma releitura da história clássica através da perspectiva de Katrina Van Tassel, que será interpretada por Sydney. O filme ainda não tem previsão de lançamento.
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0: Rádio Novo Amanhecer FM, agora são 16h57. Muito obrigado a todos pelo carinho e pela audiência aqui na Rádio Novo Amanhecer FM. Agora tem o Luan Santana.
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0: Essa ficou boa, hein, companheiro?
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2: Olá, voltamos. É hora de ficar muito bem informado com Info News. A Febraban saiu em defesa do Pix após o Sistema Brasileiro de Pagamentos aparecer em uma investigação comercial dos Estados Unidos, que pode abrir caminho para a tarifa de 25% sobre produtos do Brasil. A reação foi divulgada na última terça-feira, dia 2 de junho. O governo americano avalia que o Pix poderia representar uma vantagem injusta e restringir o comércio de empresas dos Estados Unidos no setor de pagamentos. A decisão final sobre a possível taxa pode sair em até 15 de julho. A Federação dos Bancos Brasileiros afirmou que o Pix não é produto comercial, mas infraestrutura criada pelo Banco Central para ampliar a concorrência e facilitar transações financeiras. A entidade disse que o sistema opera de forma aberta, permitindo a participação de bancos, fintechs e instituições comerciais e estrangeiras que atuem no país e sigam regras do BC. A entidade também lembrou que o Pix é gratuito para pessoas físicas e pode ter cobrança para empresas, seguindo as mesmas regras para companhias brasileiras e estrangeiras. Por enquanto, a tarifa de 25% ainda não está valendo. Antes de qualquer decisão, o caso passará por novas etapas e consultas públicas nos Estados Unidos. Daqui a pouco, mais informações aqui no Info News. Fique ligado!
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3: De volta no seu Pronto Falei deste final de semana, e a influenciadora Jéssica de Paula afirmou ter sofrido um prejuízo, gente, de 180 mil reais após ter sua conta no Instagram hackeada em meio à repercussão do término entre Virgínia Fonseca e Vinícius Júnior. Segundo ela, a perda de acesso ao perfil impediu a entrega de campanhas publicitárias contratadas por duas marcas. Jéssica e a amiga Bruna Pinheiro também relataram ter recebido ameaças e disseram que pretendem processar os responsáveis. As duas negam os rumores de que teriam viajado à Espanha a convite de Vinícius Júnior, hipótese apontada nas

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2: O Pinheiros venceu o Franca por 84 a 80 e manteve viva a disputa pelo título do NBB. Jogando em casa, a equipe paulista conseguiu segurar a reação dos atuais campeões nos minutos finais e diminuiu a desvantagem na série decisiva. O grande destaque da partida foi o equilíbrio, com as equipes alternando a liderança durante boa parte do confronto. Com o resultado, o Franca segue à frente na final, mas perdeu a chance de abrir uma vantagem ainda maior na série. Já o Pinheiros ganha confiança e continua sonhando com uma virada histórica na decisão. O próximo jogo passa a ser decisivo para as pretensões das duas equipes na briga pelo título da principal competição do basquete brasileiro.
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5: Agora são 17 horas e 32 minutos.

0: Numa entrevista recente, os cineastas irmãos Russo anunciaram que as filmagens de Vingadores, Guerras Secretas, terão início em agosto. Ainda estamos trabalhando em Doutor Destino e continuaremos até que provavelmente o arranquem das nossas mãos em novembro. Estamos no meio do que chamaríamos de pré-produção com Guerras Secretas. Os dois próximos filmes da série Vingadores vão estrear em dezembro de 2026 e dezembro de 2027. O primeiro será Vingadores Doutor Destino.
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1: Olá, voltamos! É hora de ficar muito bem informado com o Info News. Uma decisão da Anvisa acendeu um alerta para consumidores que compraram água mineral Cristal. A agência determinou o recolhimento de um lote da versão sem gás em garrafas de 500 mililitros após a identificação da bactéria Pseudomonas em amostras do produto. A medida suspende a comercialização, distribuição e uso das unidades afetadas. O lote foi fabricado em Luziânia, Goiás, pela mineração Bom Jesus e reúne mais de 374 mil garrafas. A maior parte seguiu para o Distrito Federal, mas também houve envios para Goiás, São Paulo e Tocantins. A investigação começou em uma coleta de rotina feita pela Vigilância Sanitária do Distrito Federal. O exame do laboratório público confirmou a presença da bactéria e a contraprova validou o resultado. Depois disso, o lote foi interditado e o caso chegou à Anvisa. A orientação é verificar no rótulo o lote LZ1, validade 20/1/2027. Quem tiver o produto em casa não deve consumir. A fabricante iniciou o recolhimento nas distribuidoras e colabora com as autoridades. A Anvisa diz que o problema parece restrito a esse lote. Encerramos assim mais um Info News. Eu sou o Silva Júnior e volto amanhã com mais notícias para você. Grande abraço e até lá.
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2: 17h57 aqui na Rádio Novo Amanhecer, finalizando aqui essa edição do Conexão 104. Muito obrigado a todos pelo carinho, pela audiência.
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5: 6 horas.
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7: Olá, meu amigo, olá, minha amiga ouvinte. Que bom que estamos juntos para este momento de oração no fim da tarde. Eu sou o Padre Ezequiel. Hoje é sexta-feira. Também queremos agradecer por mais uma semana que vamos concluindo. A inspiração para esse momento é a seguinte: a palavra que ouvimos e as atitudes que presenciamos formam o nosso jeito de compreender a vida e de viver a vida. Meditemos a canção.

0: Rezemos juntos. O anjo do Senhor anunciou a Maria, e ela concebeu do Espírito Santo. Ave Maria, cheia de graça, o Senhor é convosco, bendita sois vós entre as mulheres, e bendito é o fruto do vosso ventre, Jesus. Santa Maria, Mãe de Deus, rogai por nós, pecadores, agora e na hora da nossa morte. Amém. Eis aqui a serva do Senhor, faça-se em mim segundo a vossa palavra. Ave Maria, cheia de graça, o Senhor é convosco, bendita sois vós entre as mulheres, e bendito é o fruto do vosso ventre, Jesus. Santa Maria, Mãe de Deus, rogai por nós, pecadores, agora e na hora de nossa morte. Amém. E o Verbo se fez carne e habitou entre nós. Ave Maria, cheia de graça, o Senhor é convosco, bendita sois vós entre as mulheres, e bendito é o fruto do vosso ventre, Jesus. Santa Maria, Mãe de Deus, rogai por nós, pecadores, agora e na hora de nossa morte. Amém. Rogai por nós, Santa Mãe de Deus, para que sejamos dignos das promessas de Cristo. Oremos. Derramai, ó Deus, a vossa graça em nossos corações, para que, conhecendo pela mensagem do anjo a encarnação do vosso Filho, cheguemos por sua paixão e cruz à glória da ressurreição. Por Cristo nosso Senhor. Amém. E agora sobre todos vocês a bênção de Deus. O Senhor esteja convosco, Ele está no meio de nós. Por intercessão de Nossa Senhora, Nossa Mãe, a Mãe de Jesus, desça sobre a sua casa, a sua vida, o seu trabalho, o seu descanso, sobre o seu fim de semana, a bênção que Deus quer dar. Em nome do Pai, do Filho e do Espírito Santo. Amém.
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2: Seis e quatro.
3: Em nome do Pai, do Filho e do Espírito Santo. Amém. Divino Jesus, eu vos ofereço este texto que vou rezar, contemplando os mistérios de nossa redenção. Concedei-me pela intercessão de Maria Santíssima, a quem me dirijo, as virtudes necessárias para bem rezá-lo e a graça de ganhar as indulgências anexas a esta devoção. Creio em Deus Pai Todo-Poderoso, Criador do céu e da terra, e em Jesus Cristo, seu único Filho, nosso Senhor, que foi concebido pelo poder do Espírito Santo, nasceu da Virgem Maria, padeceu sob Pôncio Pilatos, foi crucificado, morto e sepultado, desceu à mansão dos mortos, ressuscitou ao terceiro dia, subiu aos céus, está sentado à direita de Deus Pai Todo-Poderoso, de onde há de vir a julgar os vivos e os mortos. Creio no Espírito Santo, na Santa Igreja Católica, na comunhão dos santos, na remissão dos pecados, na ressurreição da carne, na vida eterna. Amém. Pai nosso que estais no céu, santificado seja o vosso nome. Venha a nós o vosso reino, seja feita a vossa vontade, assim na terra como no céu. O pão nosso de cada dia nos dai hoje, perdoai-nos as nossas ofensas, assim como nós perdoamos a quem nos tem ofendido, e não nos deixeis cair em tentação, mas livrai-nos do mal. Amém. Ave Maria, cheia de graça, o Senhor é convosco. Bendita sois vós entre as mulheres, e bendito é o fruto do vosso ventre, Jesus. Santa Maria, Mãe de Deus, rogai por nós, pecadores, agora e na hora de nossa morte. Amém. Ave Maria, cheia de graça, o Senhor é convosco. Bendita sois vós entre as mulheres, e bendito é o fruto do vosso ventre, Jesus. Santa Maria, Mãe de Deus, rogai por nós, pecadores, agora e na hora de nossa morte. Amém. Ave Maria, cheia de graça, o Senhor é convosco. Bendita sois vós entre as mulheres, e bendito é o fruto do vosso ventre, Jesus. Santa Maria, Mãe de Deus, rogai por nós, pecadores, agora e na hora de nossa morte. Amém. Glória ao Pai, ao Filho e ao Espírito Santo, como era no princípio, agora e sempre. Amém. Ó meu Jesus, perdoai-nos, livrai-nos do fogo do inferno, levai as almas todas para o céu e socorrei principalmente aquelas que mais precisarem da vossa misericórdia. Mistérios Gloriosos. No primeiro mistério, contemplamos a ressurreição de Jesus Cristo e aprendemos a praticar as virtudes da fé e da confiança em Deus. Momento para que você faça do íntimo do seu coração a sua prece.

Pai nosso que estais no céu, santificado seja o vosso nome. Venha a nós o vosso reino, seja feita a vossa vontade, assim na terra como no céu. O pão nosso de cada dia nos dai hoje, perdoai-nos as nossas ofensas, assim como nós perdoamos a quem nos tem ofendido. E não nos deixeis cair em tentação, mas livrai-nos do mal. Amém. Ave Maria, cheia de graça, o Senhor é convosco. Bendita sois vós entre as mulheres, bendito é o fruto do vosso ventre, Jesus. Santa Maria, Mãe de Deus, rogai por nós, pecadores, agora e na hora de nossa morte. Amém. Ave Maria, cheia de graça, o Senhor é convosco. Bendita sois vós entre as mulheres, bendito é o fruto do vosso ventre, Jesus. Santa Maria, Mãe de Deus, rogai por nós, pecadores, agora e na hora de nossa morte. Amém. Ave Maria, cheia de graça, o Senhor é convosco. Bendita sois vós entre as mulheres, bendito é o fruto do vosso ventre, Jesus. Santa Maria, Mãe de Deus, rogai por nós, pecadores, agora e na hora de nossa morte. Amém. Ave Maria, cheia de graça, o Senhor é convosco. Bendita sois vós entre as mulheres, bendito é o fruto do vosso ventre, Jesus. Santa Maria, Mãe de Deus, rogai por nós, pecadores, agora e na hora de nossa morte. Amém. Ave Maria, cheia de graça, o Senhor é convosco. Bendita sois vós entre as mulheres, bendito é o fruto do vosso ventre, Jesus. Santa Maria, Mãe de Deus, rogai por nós, pecadores, agora e na hora de nossa morte. Amém. Ave Maria, cheia de graça, o Senhor é convosco. Bendita sois vós entre as mulheres, bendito é o fruto do vosso ventre, Jesus. Santa Maria, Mãe de Deus, rogai por nós, pecadores, agora e na hora de nossa morte. Amém. Ave Maria, cheia de graça, o Senhor é convosco. Bendita sois vós entre as mulheres, bendito é o fruto do vosso ventre, Jesus. Santa Maria, Mãe de Deus, rogai por nós, pecadores, agora e na hora de nossa morte. Amém. Ave Maria, cheia de graça, o Senhor é convosco. Bendita sois vós entre as mulheres, bendito é o fruto do vosso ventre, Jesus. Santa Maria, Mãe de Deus, rogai por nós, pecadores, agora e na hora de nossa morte. Amém. Ave Maria, cheia de graça, o Senhor é convosco. Bendita sois vós entre as mulheres, bendito é o fruto do vosso ventre, Jesus. Santa Maria, Mãe de Deus, rogai por nós, pecadores, agora e na hora de nossa morte. Amém. Ave Maria, cheia de graça, o Senhor é convosco. Bendita sois vós entre as mulheres, bendito é o fruto do vosso ventre, Jesus. Santa Maria, Mãe de Deus, rogai por nós, pecadores, agora e na hora de nossa morte. Amém. Glória ao Pai, ao Filho e ao Espírito Santo, como era no princípio, agora e sempre. Amém. Ó meu Jesus, perdoai-nos, livrai-nos do fogo do inferno, levai as almas todas para o céu e socorrei principalmente aquelas que mais precisarem da vossa misericórdia. Nossa Senhora de Fátima, rogai por nós. No segundo mistério, contemplamos a ascensão de Jesus Cristo ao céu e aprendemos a aumentar a esperança e o desejo do céu. Rezemos para que Maria, a Mãe do Perpétuo Socorro, continue nos abençoando. Pai nosso que estais no céu, santificado seja o vosso nome. Venha a nós o vosso reino, seja feita a vossa vontade, assim na terra como no céu. O pão nosso de cada dia nos dai hoje, perdoai-nos as nossas ofensas, assim como nós perdoamos a quem nos tem ofendido.

Deus, rogai por nós, pecadores, agora e na hora de nossa morte. Amém. Ave Maria, cheia de graça, o Senhor é convosco. Bendita sois vós entre as mulheres, bendito é o fruto do vosso ventre, Jesus. Santa Maria, Mãe de Deus, rogai por nós, pecadores, agora e na hora de nossa morte. Amém. Ave Maria, cheia de graça, o Senhor é convosco. Bendita sois vós entre as mulheres, bendito é o fruto do vosso ventre, Jesus. Santa Maria, Mãe de Deus, rogai por nós, pecadores, agora e na hora de nossa morte. Amém. Ave Maria, cheia de graça, o Senhor é convosco. Bendita sois vós entre as mulheres, bendito é o fruto do vosso ventre, Jesus. Santa Maria, Mãe de Deus, rogai por nós, pecadores, agora e na hora de nossa morte. Amém. Ave Maria, cheia de graça, o Senhor é convosco. Bendita sois vós entre as mulheres, bendito é o fruto do vosso ventre, Jesus. Santa Maria, Mãe de Deus, rogai por nós, pecadores, agora e na hora de nossa morte. Amém. Ave Maria, cheia de graça, o Senhor é convosco. Bendita sois vós entre as mulheres, bendito é o fruto do vosso ventre, Jesus. Santa Maria, Mãe de Deus, rogai por nós, pecadores, agora e na hora de nossa morte. Amém. Ave Maria, cheia de graça, o Senhor é convosco. Bendita sois vós entre as mulheres, bendito é o fruto do vosso ventre, Jesus. Santa Maria, Mãe de Deus, rogai por nós, pecadores, agora e na hora de nossa morte. Amém. Ave Maria, cheia de graça, o Senhor é convosco. Bendita sois vós entre as mulheres, bendito é o fruto do vosso ventre, Jesus. Santa Maria, Mãe de Deus, rogai por nós, pecadores, agora e na hora de nossa morte. Amém. Ave Maria, cheia de graça, o Senhor é convosco. Bendita sois vós entre as mulheres, bendito é o fruto do vosso ventre, Jesus. Santa Maria, Mãe de Deus, rogai por nós, pecadores, agora e na hora de nossa morte. Amém. Glória ao Pai, ao Filho e ao Espírito Santo, como era no princípio, agora e sempre. Amém. Ó meu Jesus, perdoai-nos, livrai-nos do fogo do inferno, levai as almas todas para o céu e socorrei principalmente aquelas que mais precisarem da vossa misericórdia. Nossa Senhora Aparecida, rogai por nós. No terceiro mistério glorioso, contemplamos a vinda do Espírito Santo sobre os apóstolos e aprendemos a ter zelo pela salvação dos irmãos. Rezemos pelos irmãos mais necessitados. Pai nosso que estais no céu, santificado seja o vosso nome. Venha a nós o vosso reino, seja feita a vossa vontade, assim na terra como no céu. O pão nosso de cada dia nos dai hoje, perdoai-nos as nossas ofensas, assim como nós perdoamos a quem nos tem ofendido. E não nos deixeis cair em tentação, mas livrai-nos do mal. Amém. Ave Maria, cheia de graça, o Senhor é convosco. Bendita sois vós entre as mulheres, bendito é o fruto do vosso ventre, Jesus. Santa Maria, Mãe de Deus, rogai por nós, pecadores, agora e na hora de nossa morte. Amém. Ave Maria, cheia de graça, o Senhor é convosco. Bendita sois vós entre as mulheres, bendito é o fruto do vosso ventre, Jesus. Santa Maria, Mãe de Deus, rogai por nós, pecadores, agora e na hora de nossa morte. Amém. Ave Maria, cheia de graça, o Senhor é convosco. Bendita sois vós entre as mulheres, bendito é o fruto do vosso ventre, Jesus. Santa Maria, Mãe de Deus, rogai por nós, pecadores, agora e na hora de nossa morte. Amém. Ave Maria, cheia de graça, o Senhor é convosco. Bendita sois vós entre as mulheres, bendito é o fruto do vosso ventre, Jesus. Santa Maria, Mãe de Deus, rogai por nós, pecadores, agora e na hora de nossa morte. Amém. Ave Maria, cheia de graça, o Senhor é convosco. Bendita sois vós entre as mulheres, bendito é o fruto do vosso ventre, Jesus. Santa Maria, Mãe de Deus, rogai por nós, pecadores, agora e na hora de nossa morte. Amém. Ave Maria, cheia de graça, o Senhor é convosco. Bendita sois vós entre as mulheres, bendito é o fruto do vosso ventre, Jesus.
Santa Maria,

Mãe de Deus, rogai por nós, pecadores, agora e na hora de nossa morte. Amém. Ave Maria, cheia de graça, o Senhor é convosco. Bendita sois vós entre as mulheres, bendito é o fruto do vosso ventre, Jesus. Santa Maria, Mãe de Deus, rogai por nós, pecadores, agora e na hora de nossa morte. Amém. Ave Maria, cheia de graça, o Senhor é convosco. Bendita sois vós entre as mulheres, bendito é o fruto do vosso ventre, Jesus. Santa Maria, Mãe de Deus, rogai por nós, pecadores, agora e na hora de nossa morte. Amém. Ave Maria, cheia de graça, o Senhor é convosco. Bendita sois vós entre as mulheres, bendito é o fruto do vosso ventre, Jesus. Santa Maria, Mãe de Deus, rogai por nós, pecadores, agora e na hora de nossa morte. Amém. Ave Maria, cheia de graça, o Senhor é convosco. Bendita sois vós entre as mulheres, bendito é o fruto do vosso ventre, Jesus. Santa Maria, Mãe de Deus, rogai por nós, pecadores, agora e na hora de nossa morte. Amém. Glória ao Pai, ao Filho e ao Espírito Santo, como era no princípio, agora e sempre. Amém. Ó meu Jesus, perdoai-nos, livrai-nos do fogo do inferno, levai as almas todas para o céu e socorrei principalmente aquelas que mais precisarem da vossa misericórdia. Nossa Senhora das Graças, rogai por nós. No quarto mistério, contemplamos a Assunção de Maria ao céu e lhe pedimos que nos alcance uma boa morte. Pai nosso que estais no céu, santificado seja o vosso nome. Venha a nós o vosso reino, seja feita a vossa vontade, assim na terra como no céu. O pão nosso de cada dia nos dai hoje, perdoai-nos as nossas ofensas, assim como nós perdoamos a quem nos tem ofendido. E não nos deixeis cair em tentação, mas livrai-nos do mal. Amém. Ave Maria, cheia de graça, o Senhor é convosco. Bendita sois vós entre as mulheres, bendito é o fruto do vosso ventre, Jesus. Santa Maria, Mãe de Deus, rogai por nós, pecadores, agora e na hora de nossa morte. Amém. Ave Maria, cheia de graça, o Senhor é convosco. Bendita sois vós entre as mulheres, bendito é o fruto do vosso ventre, Jesus. Santa Maria, Mãe de Deus, rogai por nós, pecadores, agora e na hora de nossa morte. Amém. Ave Maria, cheia de graça, o Senhor é convosco. Bendita sois vós entre as mulheres, bendito é o fruto do vosso ventre, Jesus. Santa Maria, Mãe de Deus, rogai por nós, pecadores, agora e na hora de nossa morte. Amém. Ave Maria, cheia de graça, o Senhor é convosco. Bendita sois vós entre as mulheres, bendito é o fruto do vosso ventre, Jesus. Santa Maria, Mãe de Deus, rogai por nós, pecadores, agora e na hora de nossa morte. Amém. Ave Maria, cheia de graça, o Senhor é convosco. Bendita sois vós entre as mulheres, bendito é o fruto do vosso ventre, Jesus. Santa Maria, Mãe de Deus, rogai por nós, pecadores, agora e na hora de nossa morte. Amém. Ave Maria, cheia de graça, o Senhor é convosco. Bendita sois vós entre as mulheres, bendito é o fruto do vosso ventre, Jesus. Santa Maria, Mãe de Deus, rogai por nós, pecadores, agora e na hora de nossa morte. Amém. Ave Maria, cheia de graça, o Senhor é convosco. Bendita sois vós entre as mulheres, bendito é o fruto do vosso ventre, Jesus. Santa Maria, Mãe de Deus, rogai por nós, pecadores, agora e na hora de nossa morte. Amém. Ave Maria, cheia de graça, o Senhor é convosco. Bendita sois vós entre as mulheres, bendito é o fruto do vosso ventre, Jesus. Santa Maria, Mãe de Deus, rogai por nós, pecadores, agora e na hora de nossa morte. Amém. Ave Maria, cheia de graça, o Senhor é convosco. Bendita sois vós entre as mulheres, bendito é o fruto do vosso ventre, Jesus. Santa Maria, Mãe de Deus, rogai por nós, pecadores, agora e na hora de nossa morte. Amém. Ave Maria, cheia de graça, o Senhor é convosco. Bendita sois vós entre as mulheres, bendito é o fruto do vosso ventre, Jesus.
Santa Maria, Mãe de Deus, rogai por nós, pecadores, agora e na hora de nossa morte. Amém. Glória ao Pai, ao Filho e ao Espírito Santo, como era no princípio, agora e sempre. Amém. Ó meu Jesus, perdoai-nos, livrai-nos do fogo do inferno, levai as almas todas para o céu e socorrei principalmente aquelas que mais precisarem da vossa misericórdia. Ó Maria concebida sem pecado, rogai por nós que recorremos a vós. No quinto mistério, contemplamos a coroação de Nossa Senhora como Rainha do céu e da terra, e lhe pedimos a graça da perseverança final. Pai nosso que estais no céu, santificado seja o vosso nome. Venha a nós o vosso reino, seja feita a vossa vontade, assim na terra como no céu. O pão nosso de cada dia nos dai hoje, perdoai-nos as nossas ofensas, assim como nós perdoamos a quem nos tem ofendido. E não nos deixeis cair em tentação, mas livrai-nos do mal. Amém. Ave Maria, cheia de graça, o Senhor é convosco. Bendita sois vós entre as mulheres, bendito é o fruto do vosso ventre, Jesus. Santa Maria, Mãe de Deus, rogai por nós, pecadores, agora e na hora de nossa morte. Amém. Ave Maria, cheia de graça, o Senhor é convosco. Bendita sois vós entre as mulheres, bendito é o fruto do vosso ventre, Jesus. Santa Maria, Mãe de Deus, rogai por nós, pecadores, agora e na hora de nossa morte. Amém. Ave Maria, cheia de graça, o Senhor é convosco. Bendita sois vós entre as mulheres, bendito é o fruto do vosso ventre, Jesus. Santa Maria, Mãe de Deus, rogai por nós, pecadores, agora e na hora de nossa morte. Amém. Ave Maria, cheia de graça, o Senhor é convosco. Bendita sois vós entre as mulheres, bendito é o fruto do vosso ventre, Jesus. Santa Maria, Mãe de Deus, rogai por nós, pecadores, agora e na hora de nossa morte. Amém. Ave Maria, cheia de graça, o Senhor é convosco. Bendita sois vós entre as mulheres, bendito é o fruto do vosso ventre, Jesus. Santa Maria, Mãe de Deus, rogai por nós, pecadores, agora e na hora de nossa morte. Amém. Ave Maria, cheia de graça, o Senhor é convosco. Bendita sois vós entre as mulheres, bendito é o fruto do vosso ventre, Jesus. Santa Maria, Mãe de Deus, rogai por nós, pecadores, agora e na hora de nossa morte. Amém. Ave Maria, cheia de graça, o Senhor é convosco. Bendita sois vós entre as mulheres, bendito é o fruto do vosso ventre, Jesus. Santa Maria, Mãe de Deus, rogai por nós, pecadores, agora e na hora de nossa morte. Amém. Ave Maria, cheia de graça, o Senhor é convosco. Bendita sois vós entre as mulheres, bendito é o fruto do vosso ventre, Jesus. Santa Maria, Mãe de Deus, rogai por nós, pecadores, agora e na hora de nossa morte. Amém. Ave Maria, cheia de graça, o Senhor é convosco. Bendita sois vós entre as mulheres, bendito é o fruto do vosso ventre, Jesus. Santa Maria, Mãe de Deus, rogai por nós, pecadores, agora e na hora de nossa morte. Amém. Ave Maria, cheia de graça, o Senhor é convosco. Bendita sois vós entre as mulheres, bendito é o fruto do vosso ventre, Jesus. Santa Maria, Mãe de Deus, rogai por nós, pecadores, agora e na hora de nossa morte. Amém. Glória ao Pai, ao Filho e ao Espírito Santo, como era no princípio, agora e sempre. Amém. Ó meu Jesus, perdoai-nos, livrai-nos do fogo do inferno, levai as almas todas para o céu e socorrei principalmente aquelas que mais precisarem da vossa misericórdia. Infinitas graças vos damos, soberana Rainha, pelos benefícios que todos os dias recebemos de vossas mãos liberais. Dignai-vos agora e para sempre tomar-nos debaixo do vosso poderoso amparo, e para mais vos obrigar, vos saudamos com uma salve Rainha. Salve Rainha, Mãe de Misericórdia, vida, doçura e esperança nossa salve. A vós bradamos, os degredados filhos de Eva, a vós suspiramos, gemendo e chorando neste vale de lágrimas. Eia, pois, advogada nossa, esses vossos olhos misericordiosos a nós volvei, e depois desse desterro, mostrai-nos, Jesus, bendito o fruto do vosso ventre,
ó clemente, ó piedosa, ó doce e sempre Virgem Maria. Rogai por nós, Santa Mãe de Deus, para que sejamos dignos das promessas de Cristo. Amém. Louvado seja nosso Senhor Jesus Cristo, para sempre seja louvado.

0: 6h28.
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3: Você já parou para pensar no simples poder que uma beterraba tem? Esse superalimento é um combustível para o nosso corpo. Rico em ferro, ele combate a anemia e dá aquele up na nossa disposição. Além disso, também a beterraba é cheia de antioxidantes, ajudando a manter a nossa pele jovem e saudável. Seu alto teor de nitratos melhora a nossa circulação sanguínea e reduz a nossa pressão arterial, dando aquele empurrãozinho na saúde do coração, né? Então, que tal incluir essa maravilha no seu cardápio? Podendo ser em sucos, saladas ou assada. A beterraba só tem a agregar na sua saúde. Portanto, cuide-se bem.
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10: 6h33.
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13: Olá para você. Sejam muito bem-vindos ao Central do Esporte. Aqui o esporte é do começo ao fim. Notícias do seu time do coração, contratações e muito mais a partir de agora. Vem comigo.
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14: O presidente interino do Corinthians, Osmar Stabile, virou alvo de um novo pedido de impeachment apresentado no Conselho Deliberativo do clube. A solicitação foi protocolada por conselheiros que apontam possíveis irregularidades administrativas e alegam que algumas decisões tomadas pela atual gestão precisam ser investigadas. O pedido aumenta ainda mais a instabilidade política no clube, que já vive um período turbulento nos bastidores. Mesmo com a nova investida, o processo ainda precisará passar por análise antes de qualquer votação. Stabile assumiu o comando do Corinthians de forma interina após o afastamento de Augusto Melo e tem defendido que sua gestão atua com transparência. Enquanto isso, a crise política segue movimentando os corredores do Parque São Jorge e gerando preocupação entre torcedores e dirigentes em um momento importante da temporada.
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14: José Mourinho está muito perto de voltar ao Real Madrid. O Benfica comunicou oficialmente que Florentino Pérez pagará 15 milhões de euros, cerca de 88 milhões de reais, para contratar o treinador português, caso seja reeleito presidente do clube espanhol nas eleições marcadas para domingo, 7 de junho. O valor corresponde à cláusula de rescisão prevista no contrato de Mourinho com o Benfica. O anúncio reforça que já existe um acordo entre Mourinho e a candidatura de Florentino. Caso a vitória nas urnas seja confirmada, o técnico iniciará sua segunda passagem pelo Real Madrid, onde trabalhou entre 2010 e 2013 e conquistou 3 títulos. A negociação movimenta o futebol europeu e pode render uma quantia milionária aos cofres do Benfica, que já avalia possíveis substitutos para o comando da equipe.
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14: André Jardine não é mais técnico do América do México. O treinador brasileiro e a diretoria do clube decidiram encerrar o vínculo em comum acordo, mesmo com mais um ano de contrato. A saída acontece após a eliminação da equipe para o Pumas nas quartas de final do Campeonato Mexicano, encerrando uma das passagens mais vitoriosas da história recente do clube.
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14: O Bayer Leverkusen desistiu de contratar Felipe Luiz para o cargo de treinador e anunciou a chegada do espanhol Carles Martínez Novel. O técnico de 42 anos assinou o contrato até 2028 e chega após 3 temporadas no Toulouse, da França. Carles também tem passagem pelas categorias de base do Barcelona, fator que pesou na escolha da diretoria alemã. Felipe Luiz chegou a negociar com o clube alemão, mas a falta da licença UEFA Pro acabou dificultando o acordo. Diante do impasse, o Leverkusen optou por seguir outro caminho e fechou com o treinador espanhol. Enquanto isso, Felipe Luiz segue valorizado no mercado europeu e tem sido apontado como possível reforço para o Mônaco, da França.
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14: A Espanha decepcionou em seu penúltimo amistoso antes da Copa do Mundo de 2026 e ficou apenas no empate por 1-1 com o Iraque no estádio Riazor. A seleção espanhola saiu na frente aos 16 minutos com Ferran Torres, mas viu os iraquianos reagirem e empatarem aos 27 minutos com Mercias Doski. Mesmo dominando a maior parte da partida e criando as melhores oportunidades, a equipe comandada por Luis de la Fuente não conseguiu voltar a marcar. O amistoso também ficou marcado pelo os testes promovidos pelo treinador, que utilizou vários jogadores jovens e observou alternativas para o Mundial. Agora, a Espanha faz seu último compromisso preparatório contra o Peru antes da estreia na Copa do Mundo, marcada para 15 de junho.
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14: O Pinheiros venceu o Franca por 84 a 80 e manteve viva a disputa pelo título do NBB. Jogando em casa, a equipe paulista conseguiu segurar a reação dos atuais campeões nos minutos finais e diminuiu a desvantagem na série decisiva. O grande destaque da partida foi o equilíbrio, com as equipes alternando a liderança durante boa parte do confronto. Com o resultado, o Franca segue à frente na final, mas perdeu a chance de abrir uma vantagem ainda maior na série. Já o Pinheiros ganha confiança e continua sonhando com uma virada histórica na decisão. O próximo jogo passa a ser decisivo para as pretensões das duas equipes na briga pelo título da principal competição do basquete brasileiro.
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15: 6h40.
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16: A Fórmula 1 desembarca neste fim de semana em Monte Carlo para o tradicional GP de Mônaco, prova que marca oficialmente o início da temporada europeia de 2026. A categoria realizará 10 corridas em 9 países do continente até o fim de setembro, incluindo a estreia do novo circuito de Madrid, na Espanha. Ao longo de seus 76 anos de história, a F1 já disputou quase 500 grandes prêmios nesses países, reforçando a importância da Europa como berço e principal palco da categoria. E quando o assunto é tradição, Mônaco segue como uma das joias da coroa da Fórmula 1. O circuito de Monte Carlo possui quase 100 anos de história e é considerado um dos mais desafiadores do automobilismo mundial. Entre os números que chamam a atenção está o recorde de 6 vitórias do brasileiro Ayrton Senna no Principado, marca que lhe rendeu o apelido de Rei de Mônaco. A fase europeia também reúne pistas históricas como Silverstone, Spa-Francorchamps e Monza, prometendo uma sequência de corridas decisivas na luta pelo campeonato de 2026.
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17: Uma entrada forte de Casemiro em Endrick durante um treino da seleção brasileira nos Estados Unidos virou assunto nas redes sociais. As imagens mostram o volante chegando firme em uma disputa de bola com o jovem atacante, o que levou muitos torcedores a invadirem o perfil de Casemiro com críticas e comentários, chamando a atitude de exagerada. Apesar do lance, Endrick continuou normalmente na atividade e não sofreu lesão. A repercussão ganhou ainda mais força por causa de uma polêmica recente envolvendo os dois jogadores. Semanas antes, Casemiro havia feito uma declaração sobre Endrick que foi interpretada por parte da torcida como uma crítica ao atacante. Depois, o volante explicou que sua intenção era proteger o jovem jogador da pressão antes da Copa do Mundo. Mesmo assim, muitos torcedores relacionaram a fala ao lance no treinamento e voltaram a criticá-lo nas redes sociais.
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17: Neymar não vai viajar com a seleção brasileira para Cleveland, onde o Brasil enfrenta o Egito no último amistoso antes da estreia na Copa do Mundo de 2026. A decisão foi confirmada pela CBF. O atacante segue em recuperação de uma lesão de grau 2 na panturrilha e permanecerá em Nova Jersey para continuar o tratamento fisioterápico e intensificar os trabalhos de recuperação física. A ausência já era esperada pela comissão técnica, que quer evitar qualquer desgaste desnecessário ao jogador neste momento. Apesar de ficar fora do amistoso, a expectativa da seleção é contar com Neymar durante a Copa do Mundo. O camisa 10 segue sendo acompanhado de perto pelo departamento médico, que trabalha para deixá-lo em condições de atuar nas primeiras partidas do torneio.
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17: A permanência de Arthur no Grêmio ganhou um novo obstáculo. Segundo informações da imprensa gaúcha, a Juventus passou a exigir a inclusão de um jovem destaque gremista nas negociações para liberar o volante em definitivo. A exigência do clube italiano aumentou a complexidade das conversas e diminuiu o otimismo da diretoria tricolor em relação a um acordo rápido. Arthur está emprestado ao Grêmio apenas até o fim de junho e seu futuro segue indefinido. Mesmo com o desejo de Arthur de continuar em Porto Alegre, a decisão depende da Juventus, que ainda avalia seu planejamento para a próxima temporada e busca obter retorno financeiro ou esportivo na negociação. O volante já declarou publicamente que quer permanecer no Grêmio, mas revelou que os italianos pediram mais tempo para definir o caso. Com isso, a novela envolvendo o futuro do jogador continua aberta e preocupa a torcida gremista.
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15: E o México divulgou a lista de 26 convocados para a Copa do Mundo de 2026, com destaque para o goleiro Guillermo Ochoa, de 40 anos. Ochoa foi chamado para disputar o sexto Mundial da carreira, marca que o coloca como recordista ao lado de Lionel Messi e Cristiano Ronaldo. O goleiro do AEL Limassol volta a ser a principal referência de experiência do elenco mexicano. A seleção mexicana faz o jogo de abertura do torneio em 11 de junho contra a África do Sul no Estádio Azteca, na cidade do México. Coreia do Sul e República Tcheca completam o Grupo A.
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15: E as férias começaram no Flamengo com uma pausa para a Copa do Mundo, mas não para todo mundo, ao menos neste primeiro momento. Dois jogadores do Flamengo ainda vivem de longe o sonho da Copa. Pedro e Samuel Lino estavam na pré-lista da seleção e podem ser acionados caso um jogador seja cortado até restarem 24 horas para a estreia do Brasil no Mundial contra Marrocos no dia 13 de junho, às 19 horas, horário de Brasil. Os dois vão para a pausa em alta. Pedro anotou um gol e deu uma assistência durante a vitória por 3-0 sobre o Coritiba no sábado, enquanto Samuel Lino anotou os outros dois tentos flamenguistas e foi o responsável pelo passe que originou o gol do camisa 9.
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15: E durante o GP do Canadá de Fórmula 1, Max Verstappen já havia indicado que lidar com irregularidades e zebras continua sendo um dos principais pontos fracos da Red Bull. Esse tem sido um calcanhar de Aquiles há vários anos e apesar do novo regulamento técnico, isso não mudou. Qualquer lugar vai ser difícil para nós, disse Verstappen à mídia holandesa, incluindo o motorsport.com em Montreal. Sim, vai ser ótimo. Acho que vou ter que comprar uma coluna vertebral nova, comentou o piloto.
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18: Com essas, a gente encerra mais uma edição do Central do Esporte. Na próxima, tem mais.
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0: A TSMC, maior fabricante de chips do mundo, alertou que o fornecimento de seus produtos não atenderá à demanda global nos próximos anos. A escassez é impulsionada principalmente pela crescente demanda por inteligência artificial, mesmo com a expansão da capacidade de produção nos Estados Unidos. O CEO da empresa, C.C. Wei, destacou que a indústria de tecnologia enfrentará desafios significativos para suprir o mercado, o que pode impactar diversos setores que dependem desses componentes essenciais.
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1: Olá, chegando para você, edição desta sexta-feira do nosso Esporte Agora, com a minha apresentação, locutora Patrícia. E o México divulgou a lista de 26 convocados para a Copa do Mundo de 2026, com destaque para o goleiro Guillermo Ochoa, de 40 anos. Ochoa foi chamado para disputar o sexto Mundial da carreira, marca que o coloca como recordista ao lado de Lionel Messi e Cristiano Ronaldo. O goleiro do AEL Limassol volta a ser a principal referência de experiência do elenco mexicano. A seleção mexicana faz o jogo de abertura do torneio em 11 de junho contra a África do Sul no Estádio Azteca, na Cidade do México. Coreia do Sul e República Tcheca completam o Grupo A.
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2: 7 horas.
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3: Opa, tô chegando na área, boa sexta! Feira, sextou! Tá começando mais um Super Mais aqui na sua rádio. Eu sou a Thay Braga, quero luz na sua vida. E chega, bora, vem pra cá, que tá só começando mais um Super Mais. Muito obrigada a você que tá por aqui. Bora curtir música!
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0: 7:11.
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2: Fala, gente! Nós estamos chegando aqui na nossa rádio preferida, maravilha de programação, né, Chuchu? Hoje é sexta-feira, sua linda, hoje dia 5 de junho de 2026. Como é que vocês passaram aí de feriado? Tudo bem? Tudo beleza? Ah, espero que estejam bem, né? Muito bem. Vamos lá, tá na hora de trazermos aqui notícias do mundo dos famosos, né? É o nosso Fofocando que tá chegando e já estamos em clima de Copa do Mundo, né, gente? O Brasil tá aí, né, se preparando para jogar a Copa agora. Agora, você sabe que saiu uma lista, né? Antes mesmo da Copa do Mundo começar, um ranking já está chamando a atenção. O levantamento da Ventix Magazine apontou as esposas e namoradas de jogadores mais bem pagas do Mundial quando o assunto é publicidade nas redes sociais. No topo da lista aparece Jordina Rodrigues, a companheira do Cristiano Ronaldo, com um valor estimado em $716 mil por publicação patrocinada. Olha isso, gente. Em segundo lugar está Antonella Roccuzzo, esposa de Lionel Messi, com cerca de 391

0: estimativas de mercado e não representam contratos oficiais, né, gente? Mas mostram a força que essas mulheres, essas influenciadoras, exercem nas redes sociais durante um dos maiores eventos esportivos do planeta. Que coisa, hein? Tá vendo só como você ganha sendo esposa de um jogador famoso? É mole, não. E o nosso Fofocando volta daqui a pouquinho já pra falar pra vocês um susto, hein, que o cantor MC Guimê, né, o MC Guimê sofreu porque a esposa dele e a filha de apenas 5 meses se envolveram em um acidente de trânsito em São Paulo. Olha só, gente. Daqui a pouco eu vou trazer mais detalhes aqui na nossa programação. Elas estão bem, tá? Não tem nada de mais grave. Mas eu vou contar pra vocês sobre isso aí. Continue com a gente, até daqui a pouco.
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0: O Meta Group anunciou o lançamento oficial de um novo assistente de inteligência artificial, IA, focado em empresas. A ferramenta visa ajudar companhias a automatizar suas operações diárias, marcando um passo significativo da gigante das mídias sociais no competitivo mercado de IA empresarial. Essa iniciativa demonstra a aposta da Meta no potencial da inteligência artificial para transformar o ambiente corporativo. O novo assistente multitarefa promete otimizar processos e aumentar a eficiência em diversas áreas de negócios.
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9: Fala, gente! Nós estamos de volta aqui na nossa rádio preferida. Maravilha! Programação, né, Chuchu? Hoje é sexta-feira, final de semana, dia 5 de junho. Vamos lá, porque tem Fofocando na área. E olha, a madrugada de ontem, né, foi um susto aí pro cantor, o MC Guimê. A esposa do artista, a Fernanda, e a filha do casal, Yarin, de apenas 5 meses, se envolveram em um acidente de trânsito na região de Alphaville, área nobre, lá em São Paulo, né? As duas estavam voltando para casa após deixarem as gravações de um novo videoclipe do funkeiro. O veículo em que viajavam, conduzido pelo segurança do Guimê, acabou sendo atingido por uma motocicleta. Apesar do impacto, a Fernanda e a pequena Yarin não sofreram ferimentos. Segundo informações divulgadas pela assessoria do cantor, a mãe conseguiu proteger a bebê no momento da colisão, evitando consequências mais graves. Já o motociclista precisou ser levado para um hospital porque estava com uma lesão na perna, né? Ao ser avisado sobre o acidente, o Guimê interrompeu imediatamente a gravação do clipe. Em nota, o cantor afirmou que ficou abalado ao receber a notícia e correu para verificar o estado de saúde da esposa e da filha. O que chamou atenção foi a atitude do artista depois do ocorrido. Mesmo com a informação de que o motociclista teria assumido a responsabilidade pelo acidente, o Guimê decidiu oferecer ajuda financeira ao homem, que relatou estar enfrentando dificuldades econômicas, né? E também precisaria arcar com os prejuízos causados à motocicleta. Felizmente, o acidente terminou apenas com danos materiais, né? E um grande susto aí para a família do cantor. Que coisa, né, gente? Tem que tomar cuidado, né? Você que pilota moto aí, tem que tomar cuidado, é um perigo mesmo. Bom, daqui a pouquinho, gente, eu volto com a última de hoje, que vai falar sobre Moisés Macedo. Conhece, não? Ele é o filho do bispo Edir Macedo. É o herdeiro da Igreja Universal e da Record TV. Gente, ele apareceu e surpreendeu os seguidores com fotos ousadas no perfil do Instagram. Que isso, hein? Ô, louco, meu! Tá amarrado! Daqui a pouco eu vou contar os detalhes pra vocês. Continue aqui na melhor programação do Brasil e ó, até daqui a pouco, hein?
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11: 7:34. 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

0: 7h41.
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2: Fala, meus amores, minhas amoras, tudo bem, Chuchu? Bora lá, porque tá na hora de trazermos a última de hoje do nosso Fofocando, que é sobre o Moisés Macedo, né? O filho do bispo Edir Macedo, o herdeiro da Igreja Universal e da Record TV. Ele surpreendeu os seguidores ao publicar uma sequência de fotos bastante ousadas no seu perfil do Instagram. Nas imagens, Moisés, conhecido artisticamente como Mike, apareceu exibindo a boa forma física em cliques, sem camisa, de toalha e até posando na cama em um ensaio que chamou a atenção aí dos internautas. As fotos foram publicadas com localização em Beverly Hills, e uma das regiões mais luxuosas dos Estados Unidos, onde ele vive atualmente. A repercussão foi imediata, né? Nos comentários, seguidores não economizaram elogios e até brincadeiras. Teve quem destacasse a aparência do cantor e quem aproveitasse para fazer piadas envolvendo o sobrenome do famoso, né? Aos 36 anos, o Mike segue a carreira na música e tem apostado em um estilo pop, bem diferente da fase em que cantava músicas religiosas e participava de programas ligados ao universo gospel. Hoje, afastado da igreja, ele costuma compartilhar momentos da rotina, né, nos Estados Unidos, e frequentemente chama atenção nas redes pelo estilo moderno e pelas publicações provocativas. É, pelo visto, desta vez o ensaio conseguiu exatamente o que pretendia, né? Virar assunto nas páginas aí e movimentar a internet. Que é isso, rapaz? É desse jeito, né? E o nosso Fofocando, gente, vai ficando por aqui, mas ó, eu volto, se Deus quiser, na segunda-feira aqui na nossa rádio, tá bom? Forte abraço pra você, um beijo, se cuida, juízo, hein, Chuchu? E até segunda, tchau, fui!
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0: nossa mega sequência do Super Mais. Valeu a você que tá sempre ligadinho aqui em toda a programação. Eu vou encerrando o programa por aqui. Segunda-feira tô de volta pra gente aproveitar de montão. Que você tenha um ótimo final de semana. Te espero. Beijos da Thay. Bye, bye.
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2: A Polícia Federal no Paraná deflagrou a Operação Espelho Público para investigar um site falso que imitava a página oficial do gov.br. Criminosos utilizavam o link fraudulento para anunciar consultas e saques do Programa de Integração Social, PIS, induzindo vítimas ao erro. Na quarta-feira, foram cumpridos mandados de busca e apreensão, resultando na apreensão de aparelhos eletrônicos e documentos. A PF alerta para a importância de verificar a autenticidade do site antes de fornecer informações pessoais.
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6: E as férias começaram no Flamengo com uma pausa para a Copa do Mundo, mas não para todo mundo, ao menos neste primeiro momento. Dois jogadores do Flamengo ainda vivem de longe o sonho da Copa. Pedro e Samuel Lino estavam na pré-lista da seleção e podem ser acionados caso um jogador seja cortado até restarem 24 horas para a estreia do Brasil no Mundial contra Marrocos no dia 13 de junho, às 19 horas, horário de Brasília. Os dois vão para a pausa em alta. Pedro anotou um gol e deu uma assistência durante a vitória por 3-0 sobre o Coritiba no sábado, enquanto Samuel Lino anotou os outros dois tentos flamenguistas e foi o responsável pelo passe que originou o gol do camisa 9.
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8: 8 e 2.
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11: E aí, como que você está? Tudo bem? Prazeraço, Johnny Silva. Que maravilha. Hoje, sexta-feira, finalzão de semana, 5 de junho de 2026. Você acha que eu não sei, né? Hoje, quinto dia útil, é o dia que a galerinha tá com o dinheiro no bolso. Ah, que maravilha! Tudo combinando com o final de semana, com aquela cerveja gelada, com aquele churrasco e curtindo aqui um pop mix, o melhor do pop nacional e internacional. Prazeraço, Johnny Silva, vem comigo, porque a partir de agora você vai curtir só as melhores, aqueles clássicos hits. Ah, você vai curtir também pop nacional e internacional. Começando com Leno Stella.

Por aqui continua, a música não para. Tá aí Anne Carolina Joy. Antes passou aqui a Ana Carolina com a participação do Celso Fonseca. Quero agradecer aí a sua sintonia, a sua audiência, sempre, sempre, aonde você estiver, curtindo aqui a nossa rádio, curtindo o nosso Pop Mix. Chegando por aqui, Débora Blando.

0: você curtindo por aqui, The Weeknd com a participação da Ariana Grande. Passou por aqui também Isa. Vou para um breve intervalo, mas já já eu volto.
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3: A primeira-ministra da Lituânia reconheceu problemas nos abrigos do país e prometeu uma revisão dos procedimentos de emergência. A declaração surge após um incidente onde a própria ministra teve que se abrigar, expondo falhas na preparação para cenários de crise. As autoridades buscam preparar os mais de 2,8 milhões de lituanos para um cenário de emergência, com planos de implementar uma rede de instalações de treino modulares que possam servir como abrigos. A segurança e a proteção da população são prioridades.
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0: Fórmula 1 desembarca neste fim de semana em Monte Carlo para o tradicional GP de Mônaco, prova que marca oficialmente o início da temporada europeia de 2026. A categoria realizará 10 corridas em 9 países do continente até o fim de setembro, incluindo a estreia do novo circuito de Madrid, na Espanha. Ao longo de seus 76 anos de história, a F1 já disputou quase 500 grandes prêmios nesses países, reforçando a importância da Europa como berço e principal palco da categoria. E quando o assunto é tradição, Mônaco segue como uma das joias da coroa da Fórmula 1. O circuito de Monte Carlo possui quase 100 anos de história e é considerado um dos mais desafiadores do automobilismo mundial. Entre os números que chamam a atenção está o recorde de 6 vitórias do brasileiro Ayrton Senna no Principado, marca que lhe rendeu o apelido de Rei de Mônaco. A fase europeia também reúne pistas históricas como Silverstone, Spa-Francorchamps e Monza, prometendo uma sequência de corridas decisivas na luta pelo campeonato de 2026.
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2: 8h35.
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5: Vamos aproveitar muito bem a nossa sexta-feira. É o nosso Pop Mix, só com música boa pra você, com certeza. Vem com a gente.

abrilhantando a nossa sexta-feira, o nosso finalzão de semana, tá aí, Sean Kingston. Antes você curtiu aqui o Gabriel Nandes. Ah, sempre é muito bom ter você aqui participando com a gente. Chegando o Bibi Rexha com a participação do Snoop Dogg. Far beyond reach.

0: Você curtindo toda a sonzeira do Watson Raio, passou por aqui também People Disco Machine. Ah, que maravilha, né? Uma super sequência pra você. Finalizando por aqui mais um Pop Mix nesta sexta-feira, finalzão de semana. Quero agradecer pela sua sintonia, pela sua audiência. Um ótimo final de semana pra você. O nosso Pop Mix volta na edição especial de finalzão de semana. Não saia da sintonia, tá chegando uma atração maravilhosa aqui na nossa rádio. Tchau, tchau. Bom final de semana.
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